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0: está no ar a Voz do Brasil. As notícias do governo federal que movimentaram o país no dia de hoje.
1: Olá, boa noite.
2: Boa noite para você que nos acompanha em todo o país.
1: Segunda-feira, 6 de julho de 2026.
2: Vamos ao destaque do dia na Voz do Brasil.
1: Estudantes podem se inscrever a partir de amanhã no ProUni, o programa Universidade para Todos.
2: A iniciativa seleciona quem busca uma vaga em uma instituição privada de ensino superior. Gabriela Noronha.
3: Para participar, o estudante deve ter cursado ensino médio em escola pública ou como bolsista integral em escola privada.
1: Imunização contra o HPV. Jovens de 15 a 19 anos podem se vacinar até dezembro.
2: Deve ser vacinado quem não recebeu o imunizante na idade recomendada ou não possui registro de vacinação. Nazi Brum.
4: A vacina também está disponível para grupos específicos, como pessoas vivendo com HIV, transplantados, pacientes oncológicos e usuários de PrEP, a profilaxia pré-exposição ao HIV.
1: Canal oferece escuta a jovens de forma humanizada.
2: Pode falar. Adolescentes podem receber de forma gratuita atendimento em saúde mental por meio de plataforma digital. Edinaldo Júnior.
5: A Rede Pode Falar é um canal gratuito e anônimo que pode ser acessado pelo celular de maneira fácil, rápida e simples.
1: Hoje na apresentação da Voz do Brasil, eu, Mariana Jungmann e Luciano Seixas.
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1: Estudantes que desejem concorrer a bolsas de estudo em instituições de ensino privadas por meio do ProUni, o Programa Universidade para Todos, as inscrições começam amanhã e seguem até o final da semana.
2: As bolsas cobrem o equivalente à metade ou ao valor total da mensalidade do curso.
3: O programa Universidade para Todos oferece bolsas integrais e parciais em instituições privadas de ensino superior. Duas vezes ao ano são abertas as inscrições para seleção de bolsistas. E quem quiser concorrer a uma vaga nesse segundo semestre deve ficar de olho nos prazos. As inscrições começam nesta terça-feira e vão até sexta-feira, dia 10 de julho. Para participar, o candidato precisa ter concluído o ensino médio, participado das edições de 2024 ou de 2025 do Enem, obtido no mínimo 450 pontos na média das 5 provas do exame e nota maior do que zero na redação. Além disso, segundo o edital, o estudante deve ter cursado ensino médio em escola pública ou como bolsista integral em escola privada. Para obter uma bolsa integral, a renda familiar bruta mensal por pessoa deve ser de até um salário mínimo e meio. Já para as bolsas parciais, a renda familiar bruta mensal por integrante da família não pode ultrapassar 3 salários mínimos. Lembrando que professores da rede pública têm regras específicas de isenção de renda para licenciaturas. O resultado da primeira chamada será divulgado na próxima semana, em 15 de julho, enquanto a segunda chamada está prevista para 5 de agosto. As inscrições são gratuitas e devem ser feitas exclusivamente pelo site acessounico.mec.gov.br/ProUni. Gabriela Noronha para a Voz do Brasil.
1: E as inscrições para a Prova Nacional Docente 2026 foram prorrogadas até o dia 10 de julho.
2: O novo prazo também vale para solicitações de atendimento especializado e para o uso do nome social.
6: Para efetivar a inscrição, o candidato deve pagar a taxa de R$ 85,00 até o dia 14 de julho. Essa também é a data em que será divulgado o resultado das solicitações de atendimento especial. Em caso de negativa, os recursos podem ser apresentados pelos candidatos até 16 de julho. A aplicação da prova está mantida para o dia 20 de setembro e o resultado final será divulgado em 15 de dezembro. O exame é composto por duas partes, sendo uma voltada para a formação geral docente e outra para questões específicas de 21 áreas da licenciatura. A Prova Nacional Docente tem o objetivo de avaliar a formação dos profissionais que estão concluindo cursos de licenciatura em todo o país. Mas o resultado também pode ser usado como parte de processos seletivos em concursos públicos para a contratação de profissionais profissionais de educação básica. Priscila Machado, para a Voz do Brasil.
1: As inscrições para a Prova Nacional Docente devem ser feitas pela internet no endereço pnd.inep.gov.br.
2: E as inscrições para o Fundo de Financiamento Estudantil, FIES, do segundo semestre de 2026, abrem entre os dias 14 e 17 de julho.
1: Nessa etapa, o programa oferece mais de 44 mil vagas para estudantes que desejam financiar cursos presenciais em faculdades particulares.
2: Para participar, o candidato precisa ter feito o Exame Nacional do Ensino Médio a partir de 2010, alcançado média mínima de 450 pontos nas provas, sem zerar a redação, e comprovar renda familiar de até 3 salários mínimos por pessoa.
1: O resultado da seleção vai ser divulgado em 30 de julho.
2: A inscrição para o FIES é gratuita e deve ser feita exclusivamente pela internet, no Portal Único de Acesso ao Ensino Superior, em acessounico.mec.gov.br.
1: Campanha de vacinação contra o papilomavírus humano foi prorrogada até o dia 31 de dezembro.
2: O público-alvo são adolescentes e jovens de 15 a 19 anos e pessoas de grupos prioritários.
1: O imunizante está disponível nas unidades básicas de saúde de todo o país.
4: O objetivo da campanha é alcançar pessoas que não foram imunizadas na faixa etária recomendada ou que não possuem registro vacinal. O esquema previsto no calendário nacional de vacinação é indicado para meninas e meninos de 9 a 14 anos. Na estratégia de resgate, adolescentes e jovens de 15 a 19 anos poderão se vacinar de graça até 31 de dezembro, como explica Éder Gatti, diretor do Departamento do Programa Nacional de Imunizações.
7: A vacina ela é recomendada para pessoas de 9 a 14 anos na rotina, só que tem pessoas que já hoje estão com 15, 16, 17, 18, 19 anos que não foram vacinadas. Então nós demos a oportunidade dessas pessoas colocar a vacinação em dia.
4: A vacina também está disponível para grupos específicos, como pessoas vivendo com HIV, transplantados, pacientes oncológicos e usuários de PrEP, a profilaxia pré-exposição ao HIV. O papilomavírus humano, HPV, é uma infecção sexualmente transmissível e está associado a diferentes tipos de câncer, como os de colo do útero, boca e garganta. Após o encerramento da campanha em dezembro, a vacina continuará sendo oferecida de graça a crianças e adolescentes de 9 a 14 anos e grupos específicos. Os demais deverão ser vacinados em clínicas particulares. Reportagem Nazi Brum.
2: Atenção, médicos de todo o país. Estão abertas as inscrições para edital de contratação de especialistas para o SUS.
1: Ao todo, são disponibilizadas 1.138 vagas imediatas, que abrangem 309 municípios nas 5 regiões do país.
2: Entre as especialidades, a área de anestesiologia lidera a oferta de vagas, com 290 no total.
1: E as demais estão distribuídas entre ecocardiografia, cirurgia geral, endoscopia digestiva, colonoscopia e oncologia clínica.
2: As inscrições devem ser feitas pela internet na plataforma da UNASUS, no endereço acesso.unasus.gov.br.
1: 3 em cada 10 estudantes de 13 a 17 anos se sentem tristes sempre ou na maioria das vezes.
2: E 18,5% dos jovens pensam que a vida não vale a pena ser vivida. É o que aponta o IBGE.
1: Para criar um espaço de escuta e encaminhar esses adolescentes ao atendimento psicossocial no SUS, os jovens contam com a rede Pode Falar.
5: Um canal de escuta acolhedora e sem julgamentos. Essa é a rede Pode Falar, que atende adolescentes e jovens de 13 a 24 anos em emergências psíquicas e emocionais. De acordo com o IBGE, 3 em cada 10 estudantes de 13 a 17 anos se sentem tristes sempre ou na maioria das vezes. 42,9% dos alunos responderam que se sentem irritados, nervosos ou mal-humorados por qualquer coisa. 18,5% pensam sempre ou na maioria das vezes que a vida não vale a pena ser vivida. Os dados são da Pesquisa Nacional de Saúde Escolar, divulgados esse ano. A Rede Pode Falar é um canal gratuito e anônimo que pode ser acessado pelo celular de maneira fácil, rápida e simples. A vice-coordenadora Marina Oliveira fala sobre a importância do projeto.
8: Ele usa a internet, né? Usa a possibilidade do online para chegar a adolescentes do Brasil inteiro. E ao mesmo tempo ele facilita a escuta acolhedora desses adolescentes jovens, né? Por ter esse sigilo e essa coisa anônima garantida, ela fica muito mais à vontade para se abrir.
5: Atualmente, 20 instituições compõem a rede Pode Falar em todo o país. As equipes de atendimento são formadas por estudantes de graduação de diversas áreas do conhecimento que são supervisionados por docentes. Todos eles passam por um processo contínuo de formação em saúde mental. Lucas Bonfim, de 31 anos, é um dos atendentes. Estudante de engenharia química na Universidade Federal de Sergipe, ele integra a equipe desde o início deste ano. Mesmo o curso não sendo da área da saúde, ele acredita que o trabalho complementa a sua formação e fala sobre a importância da experiência de escuta.
9: O objetivo do projeto realmente é escutar, a gente conseguir acolher e escutar o que a pessoa tem a falar.
5: A rede Pode Falar funciona como uma espécie de porta de entrada digital para o atendimento psicossocial do SUS, como explica o diretor do Departamento de Saúde Mental, Álcool e Outras Drogas do Ministério da Saúde, Marcelo Quimatti.
10: Ele pode criar uma porta de entrada da mesma forma que a gente criou com pessoas com problemas com jogos e apostas, que ela é feita em pequena escala, mas que ele é muito bem avaliado, ele é muito bem sucedido onde ele é aplicado e articular isso à rede de atenção psicossocial.
5: A rede Pode Falar está disponível pelo site podefalar.org.br e também pelo WhatsApp ou Telegram. Com locução de Adinaldo Júnior, reportagem Luciana Colares de Holanda.
2: O telefone para atendimento no WhatsApp é o 6199-660-8843.
1: E no Telegram, o nome de usuário é @podefalar.
2: E está disponível na plataforma da Universidade Aberta do SUS, curso em saúde de populações expostas a agrotóxicos.
1: A formação é feita à distância e voltada a profissionais do Sistema Único de Saúde e a demais interessados no tema.
2: O curso reúne conteúdos sobre vigilância em saúde, incluindo identificação e monitoramento de situações de exposição a agrotóxicos.
1: As inscrições podem ser realizadas diretamente na plataforma da universidade no endereço unasus.gov.br.
2: Muita gente, viajar de avião pode ser sinônimo de comodidade, mas...
1: Mas, para outras pessoas, o transporte aéreo pode resultar em muita dor de cabeça.
2: Por isso, a Agência Nacional de Aviação Civil criou uma plataforma para registrar reclamações sobre serviços prestados pelas empresas aéreas.
11: Quem precisar registrar uma reclamação sobre serviços prestados por empresas aéreas pode utilizar a plataforma NAC Passageiro. O acesso é feito com uma conta gov.br e permite enviar manifestações à Agência Nacional de Aviação Civil, ANAC, acompanhar o andamento do atendimento e avaliar a resposta apresentada pela empresa. Durante o processo, a reclamação é encaminhada à companhia aérea, que responde ao passageiro dentro do prazo previsto pela regulamentação da ANAC. O sistema também permite a troca de informações entre as partes até a conclusão do atendimento. Além do registro de reclamações, a plataforma disponibiliza um painel público com indicadores sobre o atendimento das empresas participantes. Os usuários podem consultar informações por companhia aérea, período e nacionalidade da empresa, além dos assuntos mais frequentes registrados pelos passageiros. Dilson Santa Fé, para a Voz do Brasil.
1: Cidadão pode conhecer mais sobre seus direitos na hora de ir às compras.
2: A Secretaria Nacional do Consumidor está com inscrições abertas para mais de 30 cursos gratuitos e totalmente online.
12: A iniciativa, realizada em parceria com a Universidade de Brasília, busca ampliar o acesso à informação e fortalecer a proteção dos direitos do consumidor. Entre os temas disponíveis estão práticas abusivas, proteção contratual, proteção de dados pessoais, consumo seguro, educação financeira e prevenção ao superendividamento. A coordenadora da Escola Nacional de Defesa do Consumidor, Ana Cláudia Santana, destaca que os cursos são uma oportunidade de formar cidadãos com um padrão de consumo mais consciente.
13: A plataforma é disponível para as pessoas a partir de 16 anos, então é uma possibilidade de que na descoberta, né, ali da sua identidade, da sua cidadania, ela consiga descobrir de forma consciente a utilização, né, dos seus recursos financeiros.
12: Um dos destaques é o curso voltado para as bets, que vai abordar os direitos dos consumidores diante do mercado regulado de apostas de cota fixa e os impactos das novas relações de consumo envolvendo o setor. Para Ana Cláudia Santana, o crescimento das plataformas de apostas virtuais trouxe a necessidade do cidadão se informar e conhecer os riscos que envolvem a prática.
13: Temos o curso de bets, né, de capacitação para conhecer qual a funcionalidade dessa e o registro legal dessas empresas que estão crescendo aí cada vez mais e de forma ilegal. Então a gente precisa fazer isso. O crescimento é absurdo, a comunicação com o cidadão para que a utilização desses aplicativos de jogos sejam conscientes, né, informe do risco.
12: As inscrições estão abertas até 20 de julho pelo portal da Escola Nacional de Defesa do Consumidor. Os cursos são online e gratuitos e as aulas começam no dia 27 deste mês. Reportagem Thaís de Araújo.
1: Lembrando, as inscrições devem ser feitas na plataforma da Escola Nacional de Defesa do Consumidor, no endereço eaddefesadoconsumidor.mj.gov.br.
2: Ajuda humanitária. Brasil envia carregamento com vacinas à Venezuela para vítimas de terremoto.
1: Repórter Lucília Araújo tem mais informações.
14: Uma remessa com 350 mil doses de vacinas foi enviada no último sábado, dia 4, à Venezuela, para apoiar as ações de resposta em saúde após os terremotos que atingiram o país. A carga reúne 100 mil doses da vacina contra a febre amarela e 250 mil doses da vacina contra a raiva canina, destinadas ao controle de doenças em situações de emergência. Segundo o Ministério da Saúde, as vacinas enviadas não comprometem o abastecimento do Sistema Único de Saúde, o SUS. O transporte foi realizado em voo humanitário com chegada neste domingo, dia 5, para distribuição das doses. Desde o dia 24 de junho, foram confirmados 2.645 mortos e 12.666 feridos. O governo venezuelano já registrou 86.117 famílias afetadas e 15.050 desalojadas. Até agora, 885 edifícios foram afetados e outros 189 desabaram. Lucília Araújo para a Voz do Brasil.
2: Na época de reprodução dos peixes, a pesca é proibida para garantir a preservação das espécies.
1: Durante o período que é chamado de defeso, os pescadores têm direito a um seguro.
2: O pagamento tem início amanhã.
15: O Instituto Nacional do Seguro Social, o INSS, começa no dia 7 de julho o pagamento do seguro defeso para mais de 149.500 pescadores artesanais. Os benefícios referentes aos períodos de defeso anteriores a 2026 vão ser depositados em parcela única para quem já teve o direito reconhecido. Os pescadores que aguardavam apenas a liberação dos recursos podem consultar a situação do pagamento pelo aplicativo Carteira de Trabalho Digital ou pelo portal Emprega Brasil. Já quem ainda tem o pedido em análise deve acompanhar o processo pelo Meu INSS ou pela Central 135. Os benefícios aprovados posteriormente vão ser pagos nos próximos lotes. Claudimário Carvalho para a Voz do Brasil.
1: Estão abertos 5 editais do CNPq voltados para a equidade étnica, de raça e de gênero.
2: As chamadas também incentivam a produção de conhecimento sobre desigualdades.
1: Saiba quem pode participar e até quando é possível se inscrever na reportagem de Graziele Bezerra.
16: O Conselho Nacional de Desenvolvimento Científico e Tecnológico, CNPq, está com 5 chamadas públicas abertas, além de 2 projetos voltados ao tema da equidade étnica, racial e de gênero na ciência brasileira. O presidente do CNPq, Olival Freire Júnior, destacou o conteúdo dos editais.
17: E esses 5 editais, eles têm muito de ações tipicamente educacionais voltadas para a inclusão na área de ciência, tecnologia, engenharia, mas tem algumas ações que são voltadas especificamente para a produção de mais conhecimento, conhecimento novo, conhecimento de qualidade sobre esses problemas que têm que ser enfrentados, tanto quanto os problemas de saúde pública, os problemas do petróleo, os problemas da agricultura e tantos outros.
16: Com inscrições abertas até 10 de agosto, a chamada pública Asas para o Futuro é voltada para a inserção de mulheres de 15 a 29 anos no mercado de trabalho. Já a segunda edição da chamada Atlânticas está com inscrições até 30 de setembro e concederá bolsas no exterior para cientistas negras, indígenas, quilombolas e ciganas. Em outra vertente, o projeto Inspiração é destinado à formação de jovens negras na área da indústria da energia. O programa Lélia Gonçalves vai financiar pesquisas sobre desigualdades étnico-raciais. Também há um edital para fortalecer o Sistema Nacional de Promoção da Igualdade Racial. Serão desenvolvidos ainda projetos voltados para a rede de pesquisa em igualdade racial e para ações afirmativas do Instituto Rio Branco, com concessão de bolsas para pessoas negras candidatas aos concursos de ingresso na diplomacia. As informações completas e os editais estão em gov.br/CNPq. Reportagem Graziele Bezerra.
2: Estão abertas as inscrições para o edital BNDES Periferias Fortes Nordeste.
1: A iniciativa é voltada a organizações da sociedade civil que atuam em favelas e comunidades periféricas da região para atender a população que vive nesses locais.
18: O objetivo é fortalecer organizações da sociedade civil e coletivos ainda não formalizados que atuam em favelas e comunidades periféricas da região. Lançado em parceria com o Instituto Eclos, o edital vai selecionar 85 iniciativas nos estados de Alagoas, Bahia, Ceará, Paraíba, Pernambuco, Piauí, Rio Grande do Norte e Sergipe. As organizações selecionadas vão participar de uma jornada de desenvolvimento institucional executada pelo Instituto Eclos, com capacitações, mentorias especializadas, apoio à formalização e acesso a recursos financeiros de até R$100 mil, no caso das organizações de pequeno porte, e de até R$300 mil para as organizações de médio porte. É o que explica a chefe do Departamento de Inclusão Produtiva e Educação do BNDES, Celina Rangel Tura.
19: Vão receber recursos para desenvolver os projetos, os planos de negócio que vão ser construídos a partir dessa capacitação e mentoria. O recurso é livre para onde essa instituição entende que vai fortalecer institucionalmente a sua capacidade de executar melhores projetos, captar mais recursos, e aí são vários objetivos que a gente quer.
18: Podem participar do edital BNDES Periferias Fortes Nordeste, organizações sem fins lucrativos formalizadas e coletivos ainda não formalizados, desde que tenham um histórico comprovado de atuação em seus territórios. As iniciativas devem promover benefícios para populações de baixa renda, principalmente em áreas como geração de emprego e renda, educação, saúde, esporte e justiça, entre outras. As inscrições estão abertas até o dia 12 de agosto no site eclos.org/periferias-fortes. Atenção para como se escreve Eclos. Eclos. Reportagem André de Barros Lima.
2: A Defesa Civil Nacional reconheceu a situação de emergência em mais 77 cidades atingidas por desastres.
1: Podem obter reconhecimentos cidades que sofreram com secas ou fortes chuvas.
20: A maior parte dos municípios teve emergência declarada por estiagem. Já Icatu, no Maranhão, e Goiânia, em Pernambuco, foram castigadas por fortes chuvas, enquanto Piauí, em Minas Gerais, obteve o reconhecimento federal por queda de granizo. Cidades com reconhecimento federal de situação de emergência ou de estado de calamidade pública podem solicitar recursos ao Ministério da Integração e do Desenvolvimento Regional. A solicitação deve ser feita por meio do Sistema Integrado de Informações sobre Desastres. A Defesa Civil Nacional oferece uma série de cursos à distância para habilitar e qualificar agentes municipais e estaduais para o uso do sistema. Natália Kuzlik, para a Voz do Brasil.
2: Autorizada a realização de concursos públicos para a Receita Federal e o Banco Central.
1: Juntas, as seleções vão oferecer 316 vagas para cargos de nível médio e superior. São 146 vagas para a Receita e 170 para o Banco Central.
2: Os editais devem ser lançados em até 6 meses.
1: O prazo mínimo entre a publicação do edital e a aplicação da primeira prova é de 2 meses.
2: E essas foram as notícias do Governo do Brasil.
1: Uma realização da Secretaria de Comunicação Social da Presidência da República.
2: Com produção da Empresa Brasil de Comunicação.
1: E agora com as notícias do Poder Judiciário e do Congresso Nacional. Boa noite.
2: Boa noite e até amanhã.
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22: Tribunais devem prestar informações ao STF sobre pagamentos a magistrados.
23: STJ nega validade a testamento por e-mail sem assinatura e sem testemunhas.
22: Defeso eleitoral impõe limites a agentes públicos a 3 meses das eleições 2026.
23: Boa noite, eu sou Arthur Filho.
22: E eu sou Walter Lima.
23: Tribunais de 6 estados e do Distrito Federal têm até 48 horas para prestar informações ao Supremo Tribunal Federal sobre pagamentos a magistrados.
22: As decisões foram tomadas em vários processos diferentes de relatoria dos ministros Alexandre de Moraes, Flávio Dino, Cristiano Zanin e Gilmar Mendes. Repórter Marcelo Della Libera.
24: No documento assinado nesta segunda-feira, os ministros determinaram que os presidentes dos tribunais de justiça do Distrito Federal, Goiás, Maranhão, Paraná, Rio de Janeiro, Rio Grande do Norte e Rondônia prestem informações detalhadas sobre os valores e verbas pagas a magistrados da ativa, aposentados e pensionistas nos meses de abril, maio, junho e julho deste ano, com a discriminação das verbas remuneratórias e indenizatórias. Também deverão encaminhar cópias das folhas de pagamento referentes a esse período. Nas 3 ações, os ministros citaram uma notícia divulgada pela imprensa nesta segunda-feira, segundo a qual alguns tribunais teriam autorizado pagamentos remuneratórios e indenizatórios em desacordo com os parâmetros definidos pelo Supremo. Diante dessas informações, a Corte determinou a adoção imediata de providências para verificar eventual descumprimento da própria decisão.
23: E-mail sem assinatura e sem testemunhas não pode ser reconhecido como testamento particular.
22: Essa conclusão é do STJ. Fátima Uchoa.
25: Um homem pediu a abertura, o registro e o cumprimento de suposto testamento contido em mensagem eletrônica programada para ser enviada 2 dias após a morte da remetente, que havia tirado a própria vida. No texto, ela manifestava o desejo de destinar aplicações financeiras a ele, amigo próximo, e parte dos recursos à entidade de caridade. A Justiça de São Paulo extinguiu o processo sem resolução do mérito. A 3ª turma do STJ manteve essa decisão, considerando que, embora seja possível flexibilizar algumas formalidades dos testamentos particulares para preservar a vontade do testador, isso não é possível sem assinatura ou outro meio seguro que confirme a autoria e validade do documento. O relator foi o ministro Moura Ribeiro.
23: Defesa eleitoral impõe limites a agentes públicos.
22: As regras começam a valer faltando 3 meses para as eleições 2026. Mariana Fabri.
26: Entraram em vigor no último sábado, 4 de julho, as principais restrições destinadas a agentes públicos no chamado defesa eleitoral. As regras para a administração pública buscam assegurar a igualdade de oportunidades entre as candidaturas. Está proibido nomear, contratar, dispensar sem justa causa ou transferir servidores públicos, transferir voluntariamente recursos da União aos estados e dos estados aos municípios, fazer publicidade institucional e pronunciamentos em rede de rádio e TV, contratar shows para inauguração de obras e nem comparecer a essas inaugurações. Canais oficiais também precisam omitir nomes, imagens ou slogans de autoridades que estejam em campanha eleitoral. As regras completas estão em tse.jus.br.
23: Legislação e jurisprudência trabalhista buscam combater a discriminação contra trabalhadores que sofrem com o alcoolismo. Além de comprometer o desempenho profissional, a saúde física e mental, a doença pode resultar em dispensa discriminatória.
22: Embora a dependência possa evoluir de forma silenciosa, ela causa a diminuição da produtividade, faltas repetidas sem justificativas, violência como assédio moral e agressões e aposentadoria precoce.
23: Quando a empresa tem conhecimento da condição, a demissão pode ser considerada discriminatória, de acordo com a súmula 443 do Tribunal Superior do Trabalho.
22: Só em 2025, dos mais de 522 mil processos julgados no TST, 3.641 foram sobre esta situação.
23: O
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3: A você, uma boa noite.
4: E até amanhã.
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1: Eu sou Paula Groba.
2: E eu sou Ricardo Nakaoka.
1: E estes são os destaques de hoje do Jornal do Senado, que começa agora.
2: Plenário analisa pena maior para violência sexual digital contra crianças.
1: Violência contra jornalistas nas eleições preocupa especialistas.
2: Prorrogadas MPs que tratam da taxa das blusinhas e de subsídios aos combustíveis.
1: Boa noite.
2: Boa noite.
1: Garantir mais recursos para ações voltadas à infância e à adolescência pode passar a ser uma prioridade no orçamento público.
2: A Comissão de Direitos Humanos do Senado aprovou um projeto que inclui políticas para crianças e adolescentes entre os investimentos obrigatórios das emendas de bancada estadual. Os detalhes com o repórter Rodrigo Rezende.
3: As emendas de bancadas estaduais são recursos do orçamento direcionados coletivamente por deputados e senadores de um mesmo estado para áreas consideradas prioritárias. A lei já prevê uma lista de setores preferenciais e um projeto da senadora Damaris Alves, do Republicanos do Distrito Federal, aprovado na Comissão de Direitos Humanos, inclui políticas públicas para crianças e adolescentes entre as urgências. O relator, senador Eduardo Girão, do Novo do Ceará, foi favorável ao projeto. Ele teve seu relatório lido na CDH pelo senador astronauta Marcos Pontes, do PL de São Paulo.
4: Ao prever expressamente as políticas públicas direcionadas a crianças e adolescentes nas ações prioritárias das emendas de bancada estadual, a proposição corrige lacuna significativa e assegura a alocação de recursos indispensáveis à promoção da dignidade e desenvolvimento pleno desse grupo vulnerável.
3: O projeto segue para análise da Comissão de Assuntos Econômicos.
1: A proteção de direitos humanos de crianças e adolescentes também foi tema de um debate na comissão.
2: Os convidados discutiram medidas para aprimorar as políticas públicas voltadas à infância e à juventude. Repórter César Mendes.
5: No debate da Comissão de Direitos Humanos, Juliana de Souza Nunes, do Instituto Mãos Solidárias, que atua no Distrito Federal, contou um pouco da sua própria história de vítima de violência.
6: Eu fui abusada pelo meu padrasto. O delegado, ele me olhou e falou o seguinte pra mim: você sabe que seu padrasto, ele pode sair. Sabe o que eu senti naquele momento? Que não tinha proteção.
5: A senadora Damaris Alves, do Republicanos do Distrito Federal, revelou ter sido ela também vítima de violência infantil.
7: A violência que sofremos na infância, ela não nos define, são as nossas escolhas. Eu também sou sobrevivente da violência.
5: Para a juíza Cati do Prado, o maior desafio do Brasil na proteção de crianças e adolescentes é transformar o sistema normativo em direitos efetivamente vividos. Renato Godoy, do Instituto Alana, defendeu a aprovação do projeto da deputada Laura Carneiro, do PSD do Rio de Janeiro, que assegura o direito das crianças à natureza em análise na Comissão de Meio Ambiente.
1: E o Senado pode dar um novo passo no combate à violência sexual contra crianças e adolescentes na internet. Os senadores analisam nesta terça-feira um projeto que endurece as penas para esses crimes, inclusive quando há uso de inteligência artificial, e cria novos instrumentos para acelerar as investigações.
2: Outro projeto em análise no plenário nesta semana amplia a divulgação do Ligue 180, canal de atendimento e denúncia de casos de violência contra a mulher. A reportagem é de Pedro Pincer.
8: O Senado pode votar esta semana uma proposta que prevê punições mais duras para a violência sexual digital contra crianças e adolescentes, inclusive nos casos em que é utilizada a inteligência artificial. A pena atual para quem adquire, possui ou armazena material com violência sexual é de 1 a 4 anos de reclusão e multa. O projeto aumenta essa punição para 3 a 6 anos de reclusão e multa. A senadora Damaris Alves, do Republicanos do Distrito Federal, deu mais detalhes.
7: Nós vamos dar com esse projeto poder aos policiais de retirar imediatamente essa live do ar. Nós vamos dar poder com esse projeto que o agente policial, o delegado, imediatamente haja na hora de identificar uma imagem no mundo online de abuso de violência sexual contra criança e adolescente.
8: Também pode ser votada a proposta que estabelece diretrizes para as atividades de inteligência no Brasil, definindo conceitos, funções e procedimentos para obtenção, análise e disseminação de informações. Outros itens na pauta da semana tratam da transferência automática do valor da pensão alimentícia diretamente para a conta do beneficiário ou do seu representante legal, da obrigatoriedade da divulgação do serviço telefônico de denúncias de violência contra a mulher, o Ligue 180, e de um acordo de de coprodução cinematográfica entre Brasil e China.
1: E o presidente do Senado, Davi Alcolumbre, prorrogou por mais 60 dias a validade de duas medidas provisórias editadas pelo governo federal. Uma delas acaba com o imposto de importação sobre compras internacionais de até $50, conhecido como taxa das blusinhas.
2: A outra concede subvenções a produtores e importadores de combustíveis derivados de petróleo. Com a prorrogação, o Congresso terá até o fim de setembro para votar as duas propostas.
1: A segurança dos jornalistas na cobertura das eleições gerais de 2026 foi debatida no Conselho de Comunicação Social do Congresso.
2: A audiência destacou as medidas de proteção desses profissionais. Repórter Patrícia Oliveira.
9: Os participantes enfatizaram o ambiente hostil que marca a atuação da imprensa nesse período dentro e fora das redes sociais. Entre 2010 e 2022, ao menos 35 jornalistas foram assassinados no Brasil. O repórter Pedro Rafael Vilela destacou que nas coberturas eleitorais, muitas ameaças partem dos próprios políticos e assessores.
10: É retirar assuntos da agenda pública por meio da intimidação. Por isso que a violência contra jornalistas tem essa dimensão política, né? Ela busca restringir a circulação de informações de interesse coletivo.
9: Daniele Reis, do Observatório da Violência contra Jornalistas, detalhou o protocolo de recebimento de denúncias e investigação dos crimes.
11: Ele institui procedimentos de preservação de prova, inclusive as provas digitais, de escuta adequada, de sigilo das fontes, com vistas à redução da impunidade.
9: Para registrar violações à liberdade de imprensa, as denúncias podem ser enviadas diretamente pelos canais oficiais do Ministério da Justiça e Segurança Pública.
1: O senador Eduardo Girão, do Novo do Ceará, defendeu a revisão da legislação sobre as bets e medidas mais rígidas para conter a expansão das apostas. Segundo ele, o crescimento do setor tem provocado graves impactos sociais e econômicos e a proibição da atividade seria a forma mais eficaz de proteger a população.
2: Os impactos das apostas esportivas no Brasil foram debatidos em audiência pública conjunta das Comissões de Direitos Humanos e de Assuntos Sociais. De acordo com o parlamentar, o encontro reuniu representantes do governo, especialistas e entidades da sociedade civil para discutir medidas de enfrentamento aos prejuízos causados pelas bets.
12: Infelizmente, falta de aviso não foi. Nós votamos contra, fomos minoria, mas temos que consertar. O Senado tem que consertar isso, no meu modo de entender, proibindo a jogatina, qualquer que seja, no nosso território nacional.
1: Já o senador Romário, do PL do Rio de Janeiro, defendeu por videoconferência a aprovação da PEC, que acaba com a escala de trabalho 6-1.
2: O parlamentar que acompanha a Copa do Mundo nos Estados Unidos disse que não se licenciou do mandato para poder votar a favor da proposta, caso ela entre na pauta do plenário do Senado.
1: Todos os anos, milhares de peregrinos percorrem a pé ou de bicicleta o caminho da fé em direção ao Santuário de Aparecida. Agora, esse percurso passa a ter reconhecimento oficial como roteiro turístico.
2: A lei sancionada pelo governo e de autoria do senador astronauta Marcos Pontes fortalece o turismo religioso, cultural e rural em mais de 70 cidades de Minas Gerais e São Paulo. Os detalhes com o repórter Henrique Nascimento.
13: O Caminho da Fé agora é reconhecido oficialmente como roteiro turístico. A rota reúne mais de 70 cidades de Minas Gerais e de São Paulo e tem como destino o Santuário Nacional de Nossa Senhora Aparecida, em Aparecida, no interior paulista. A lei teve origem em projeto do senador astronauta Marcos Pontes, do PL de São Paulo. Para ele, o reconhecimento pode atrair investimentos e melhorar a estrutura para os peregrinos.
14: Isso vai atrair investimentos para essas cidades, mais negócios, mais possibilidades de desenvolvimento. Nós vemos na Europa o caminho de Compostela e por que não a gente ter todo esse desenvolvimento no nosso país também.
13: O ramal principal começa em Águas da Prata, passa por cidades mineiras e paulistas e segue até Aparecida. Segundo a Polícia Rodoviária Federal, cerca de 39 mil romeiros passaram pela rodovia Presidente Dutra em 2025, no feriado de Nossa Senhora Aparecida.
2: Com edição de Paula Groba e trabalhos técnicos de João Lira, o Jornal do Senado fica por aqui. Acompanhe agora as notícias da Câmara dos Deputados. Boa noite.
1: Boa noite e até amanhã.
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16: Avança a proposta sobre adaptação de moradias às pessoas com deficiência.
17: Comissão aprova prioridade para cidades atingidas por eventos climáticos.
16: Deputados analisam criação de Força Nacional para o combate a desastres.
18: Boa noite. Projeto que institui agrupamento especial de bombeiros para combater catástrofes avança na Câmara. A repórter Maria Neves tem as informações.
19: A Comissão de Segurança Pública da Câmara aprovou o projeto do deputado Lúcio Moschini, de Rondônia, que institui uma Força Nacional Integrada de Combate a Emergências. Essa força será composta por bombeiros militares estaduais que deverão receber treinamento especializado para enfrentar qualquer tipo de desastre. Pelo texto aprovado, a Mobilização Nacional de Resposta Integrada em Desastres funcionará em regime de cooperação entre a União e os estados. Assim como ocorre atualmente com a Força Nacional de Segurança Pública, a Unidade Especial de Bombeiros deverá ser acionada pelo governador do estado atingido pela catástrofe. A atuação do grupo também poderá ser solicitada por um ministro de Estado. Como explica Lúcio Moschini, o objetivo da proposta é equipar o país com um grupo de socorro treinado e com comando centralizado, capaz de dar respostas rápidas em casos de emergências.
20: Essa instituição, ela tem que ter CNPJ, ela tem que ter estrutura organizacional, ela tem que ter treinamento, tem que ter comandante e não precisa de fazer nenhum concurso. Basta que os estados se habilitem para fazer parte dessa Força Nacional, envie seus membros, esses membros serão treinados dentro de uma instituição totalmente regulamentada, com hierarquia e quando sim houver a necessidade, essa Força Nacional será acionada, vai tomar as providências necessárias de acordo com o desastre.
19: Ainda de acordo com o projeto aprovado, a gestão e o treinamento do grupo serão compartilhados entre os Ministérios da Integração, do Meio Ambiente e da Justiça e Segurança Pública. O financiamento virá de recursos do Fundo Nacional de Segurança Pública, do orçamento do Previfogo, que é o Centro Nacional de Prevenção e Combate aos Incêndios Florestais, e do Sistema Nacional de Defesa Civil. Na Comissão de Segurança Pública, o relator, deputado delegado Bruno Lima, de São Paulo, promoveu pequenas mudanças no texto. Dentre elas, alterou o nome do Grupamento Especial de Bombeiros. O texto inicial previa Brigada de Mobilização Nacional. Foi o relator que propôs renomear o grupo para Mobilização Nacional de Resposta Integrada em Desastres. Segundo o delegado Bruno Lima, a alteração visa adequar a iniciativa à realidade federativa e ao Sistema Nacional de Proteção e Defesa Civil. O projeto ainda passará pela análise de 4 comissões da Câmara. Se aprovado, terá de passar também pelo Senado antes de virar lei. Da Rádio Câmara de Brasília, Maria Neves.
15: Meio Ambiente.
16: Comissão aprova a proposta que prioriza municípios atingidos por desastre climático em emendas de bancadas. Vamos saber mais sobre a matéria com a repórter Júlia Lopes.
21: A Comissão de Integração Nacional e Desenvolvimento Regional da Câmara dos Deputados aprovou o projeto de lei complementar que determina prioridade nas emendas de bancada estadual ao orçamento federal para os municípios atingidos por calamidades climáticas reconhecidas pela Defesa Civil Estadual nos últimos 5 anos. As emendas de bancada são destinadas a projetos estruturantes nos estados e no Distrito Federal. Pelo texto aprovado, os recursos poderão ser direcionados a obras de infraestrutura mais resilientes, com uso de tecnologias inovadoras, sistemas eficientes de drenagem, materiais mais duráveis e soluções de energia limpa, reduzindo os impactos de eventos climáticos extremos. O relator do projeto, deputado Gabriel Nunes, do PSD da Bahia, destacou a importância da correta distribuição desses recursos para fortalecer os municípios mais vulneráveis.
0: Os municípios afetados com problemas climáticos têm diversos problemas para enfrentar. E, naturalmente, a celeridade dos recursos faz com que os prefeitos possam planejar, né, a reconstrução do seu município, possa fazer com que os recursos cheguem na ponta.
21: A proposta também ressalta que infraestruturas adaptadas às novas realidades climáticas ajudam a proteger vidas e patrimônios, além de atrair investimentos, gerar empregos e fortalecer o desenvolvimento local. Em janeiro deste ano, o Ministério da Integração e do Desenvolvimento Regional reconheceu a situação de emergência em 137 cidades afetadas por desastres, como estiagem, seca, vendavais, granizo, inundações e incêndios florestais. O Ministério lembra que municípios com reconhecimento federal de emergência ou calamidade pública podem solicitar recursos para ações de defesa civil por meio do Sistema Integrado de Informações sobre Desastres. A proposta altera a Lei Complementar 210 de 2024, que trata da apresentação e execução das emendas ao orçamento, e agora segue para análise na Comissão de Finanças e Tributação. Da Rádio Câmara de Brasília, Júlia Lopes.
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15: Ciência e tecnologia.
18: Helder Salomão, do PT do Espírito Santo, manifesta apoio ao projeto que proíbe as apostas esportivas online, conhecidas como bets. O parlamentar alega que esse tipo de jogo provoca endividamento, dependência psicológica e problemas de saúde mental.
16: Na avaliação de Helder Salomão, a regulamentação das plataformas digitais é um passo importante para combater práticas que prejudicam as famílias brasileiras. Para ele, a regulação das redes sociais não restringe a liberdade de expressão, mas coíbe o cometimento de crimes digitais.
18: Sargento Faur, do PL do Paraná, também critica as apostas online e ressalta que votou contra a proposta que regulamenta o setor. Segundo o parlamentar, as bets provocam o endividamento e prejuízos financeiros para muitas famílias brasileiras.
16: Sargento Faur alerta ainda para os riscos do jogo compulsivo. O deputado orienta pessoas com sinais de dependência a buscar ajuda profissional.
15: Educação.
18: Ranieri Paulino, do Republicanos, defende a criação da Universidade Federal do Brejo, com sede em Guarabira, na Paraíba. Segundo ele, a instituição atenderia uma demanda histórica da região e pode ampliar o acesso ao ensino superior público, além de impulsionar o desenvolvimento local.
16: Ranieri Paulino propõe ainda que o Hospital Regional Antônio Paulino Filho funcione como hospital-escola. Ele argumenta que a iniciativa contribui para qualificar o atendimento no SUS e ampliar a oferta de médicos e enfermeiros no interior da Paraíba.
15: Habitação.
18: Comissão da Câmara aprova a proposta que prioriza a adaptação de moradias para pessoas com deficiência em programas habitacionais. A repórter Sofia Peçanha tem mais informações sobre a iniciativa.
24: A Comissão de Defesa dos Direitos das Pessoas com Deficiência aprovou o projeto que sugere moradias extras para pessoas com deficiência em caso de alta demanda em programas habitacionais. A proposta altera o Estatuto da Pessoa com Deficiência, que anteriormente priorizava a pessoa com deficiência ou seu responsável na aquisição de imóvel para moradia própria, sendo reservados no mínimo 3% das unidades habitacionais. O autor do projeto, o deputado Fausto Júnior, do União do Amazonas, entende que não se trata apenas do direito à moradia, mas sim do direito à moradia digna, ou seja, um lar que seja seguro, saudável, habitável e acessível em todos os aspectos. O projeto sugere que a alteração não modifica o percentual mínimo de 3% estabelecido por lei, já que cada programa habitacional apresenta demandas específicas. O texto alerta que o aumento desse percentual poderia gerar custos desnecessários aos entes federativos, sem garantir que todas as necessidades fossem efetivamente atendidas. Dessa forma, a medida propõe que, caso haja demanda superior ao mínimo estabelecido, o responsável pelo programa habitacional promova as adaptações necessárias em unidades já construídas ou em construção, garantindo assim que todas as pessoas com deficiência interessadas sejam atendidas. O deputado Duarte Júnior, do Maranhão, relator na comissão, reforçou que, em relação a edificações multifamiliares, o estatuto já prevê que a pessoa com deficiência e seu responsável tenham acessibilidade garantida nas áreas de uso comum e nas unidades habitacionais.
3: Garantir que essas construções sejam acessíveis. Mais recentemente, a gente aprovou algumas alterações no programa Minha Casa Minha Vida e um ponto que foi inserido foi exatamente esse, para que tivesse a certeza inequívoca de que essas construções fossem acessíveis e as pessoas com deficiência, no caso das moradias verticais, nos prédios, pudessem ter ali os primeiros andares, os térreos, priorização das pessoas com deficiência.
24: O direito à moradia é um direito social assegurado pela Constituição Federal e pela Declaração Universal dos Direitos Humanos da ONU, que abrange diversos fatores, como habitabilidade, acessibilidade, localização adequada, infraestrutura, dentre outros. Agora, o projeto que sugere moradias extras para pessoas com deficiência em caso de alta demanda em programas habitacionais segue para a Comissão de Constituição e Justiça. Da Rádio Câmara de Brasília, Sofia Peçanha.
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15: Votação.
16: Fernanda Melchiona, do PSOL do Rio Grande do Sul, critica parte da oposição por obstruir a votação do projeto que tipifica o crime de misoginia. A deputada considera que a medida é um instrumento de combate à violência e ao discurso de ódio contra as mulheres.
18: Fernanda Melchiona também cobra o avanço de outras pautas em tramitação no Congresso, como a instalação da CPMI sobre o Banco Master e a votação do projeto que prevê a redução da escala de trabalho. Para ela, essas propostas respondem a demandas relevantes da sociedade.
16: Ismael.

0: PL do Rio Grande do Norte defende projeto que cria o auxílio financeiro mensal para mães atípicas. Na explicação da deputada, a medida oferece apoio financeiro às mães que deixam o trabalho para cuidar de filhos que exigem acompanhamento permanente.
1: Carla Dixon acrescenta que o benefício seria concedido independentemente do benefício de prestação continuada, o BPC. Para ela, a medida reconhece as dificuldades enfrentadas pelas famílias atípicas e amplia a rede de proteção a essas mães.
2: Transportes.
0: Carros com mais de 5 anos de fabricação poderão ser obrigados a passar por vistoria periódica. O repórter José Carlos Oliveira tem detalhes da proposta.
3: A Câmara dos Deputados analisa o projeto de lei que estabelece a vistoria veicular periódica para carros com mais de 5 anos de fabricação. Atualmente, essa vistoria é exigida apenas em ocasiões específicas, como durante a venda do veículo. A proposta consolida no Código de Trânsito Brasileiro várias regras que hoje estão dispersas em resoluções do CONTRAN, o Conselho Nacional de Trânsito. A vistoria passaria a integrar a verificação de itens de segurança com o controle de emissão de poluentes e ruídos. Também seria exigida em casos de recuperação de veículo roubado e suspeita de clonagem. A condução de veículos sem vistoria obrigatória ou com laudo de reprovação se tornaria infração grave na carteira de habilitação, com multa de R$ 195,00 e retenção do carro até a regularização. A proposta é do deputado Fausto Pinato, que rebate algumas críticas que o texto recebeu nas redes sociais.
4: Quando eu propus esse projeto, a intenção nunca foi onerar o cidadão mais pobre ou mais rico. O problema é que eu mexi numa ferida sem querer, né? Ter um comércio de autopeça de carros mais velhos nisso e mexeu com pessoas realmente que está ligada ao crime organizado, principalmente na questão de autopeça e roubo de veículos. Então eu queria dizer ao cidadão. Aquele cidadão mais pobre não onera nada.
3: A proposta de vistoria periódica para veículos com mais de 5 anos de fabricação foi aprovada na Comissão de Viação e Transporte, com ajustes feitos pelo relator deputado Cezinha de Madureira, do PSD de São Paulo. O texto está em análise agora na Comissão de Constituição e Justiça. Da Rádio Câmara de Brasília, José Carlos Oliveira.
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5: Justiça.
1: Projeto de Paulo Soares, do Podemos de São Paulo, endurece o combate à corrupção sistêmica. A proposta, segundo ele, prevê a responsabilização de agentes públicos e de pessoas envolvidas em esquemas de corrupção, com penas que podem chegar a 20 anos de prisão.
0: O parlamentar afirma que a iniciativa fortalece os mecanismos de transparência e fiscalização no poder público. Paulo Soares também defende a apuração de denúncias de corrupção e diz que pretende atuar no Congresso em defesa do combate aos desvios de recursos públicos.
1: Chico Alencar, do PSOL do Rio de Janeiro, sugere o endurecimento das regras sobre a guarda de dinheiro em espécie por agentes públicos. O deputado sustenta que valores elevados encontrados em operações policiais levantam suspeitas sobre a origem dos recursos.
0: Para Chico Alencar, a manutenção de grandes quantias de dinheiro em espécie, principalmente em períodos eleitorais, compromete a transparência da administração pública. Ele considera que a medida fortalece o combate à corrupção e aumenta a transparência na atuação de agentes públicos.
1: Otone de Paula, do PSD do Rio de Janeiro, defende as investigações sobre supostos recursos do Banco Master destinados ao financiamento de um filme sobre Jair Bolsonaro. Ele diz que é necessário esclarecer a origem, a destinação e a aplicação dos valores envolvidos.
0: Otone de Paula reforça que as investigações devem alcançar todos os agentes políticos, independentemente de posicionamento ideológico. Ele também manifesta confiança na condução do caso pelo ministro André Mendonça e defende a transparência na apuração dos fatos.
2: Segurança Pública.
1: Messias Donato, do União do Espírito Santo, defende o enquadramento das facções criminosas, como o PCC e o Comando Vermelho, como organizações terroristas, frente à decisão

0: do governo estadunidense de sancionar cidadãos e empresas brasileiras ligadas a esses grupos.
1: Na opinião de Messias Donato, a medida é urgente para sufocar os negócios ilícitos dessas organizações no país. O congressista critica ainda a relutância do governo brasileiro em classificar como terrorismo as táticas de pânico e de submissão que esses grupos impõem à sociedade.
0: Termina agora o Jornal Câmara dos Deputados, produzido pela Rádio Câmara, com trabalhos técnicos de Everson Urani e apresentação de Val Monteiro e Márcio Aquilissardi. Uma boa noite para você.
1: Você fica com as notícias do Tribunal de Contas da União. Boa noite.
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2: 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Boa noite.

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1: 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Vai na castela, o que que
2: parece que eu já quero sentar aqui num bar em Goiânia mesmo e já começar a beber ouvindo essa.
1: Pronto.

0: pensa depois que dá merda, né, cara?
1: E se pensar, não tem história pra contar, rapaz.
0: Ainda bem que a gente tem muita,
1: nossa,
0: viu?
1: Tem demais. 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

Muito obrigado, gente. Obrigado pela presença, obrigado pela energia de vocês, obrigado pelo carinho. Obrigado por estar aqui com a gente em mais um dia especial, mais uma noite especial. Que Deus abençoe nossos fã-clubes, nossos amigos, nossos familiares. Muito obrigado por somar com a gente toda essa noite especial.

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1: História verdadeira, meu compadre.

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Oi, gente, bom dia pra todos, sejam bem-vindos. Eu sou o Kleber Massaneiro e tô chegando aqui agora pra ficar junto com você nessa nossa manhã, manhã de terça-feira. Hoje é dia 7 de julho. Hoje a gente chama de o Dia Mundial do Chocolate. Chocolate foi o que a seleção brasileira levou, né? Levou um chocolatão no antes de ontem, né? Mas agora, né, deixa a seleção brasileira pra lá, vamos falar de outras coisas. Vamos dizer que hoje é uma terça-feira, nossa semana que já começou muito bem. E nós aqui juntos na programação da Rádio Continental, mais uma vez, pra ficarmos juntos bem cedinho, nesse frio, dia chuvoso hoje. Não sei se tá chovendo onde você está, mas aqui onde eu estou, tá chovendo. Essa nossa manhã de terça-feira tá escuro ainda, escurinho, bem escurinho ainda, né? Vai demorar um pouquinho pra amanhecer o dia ali, pelas 15 para as 7, 7 horas, o dia já vai estar um pouquinho mais claro. Aí a gente pode ver como é que vai ser o dia de hoje, né? Logo mais 8 horas da manhã também. Vou dar aquele apanhadão aí no tempo, ver como é que tá o tempo e temperatura na hora. Não esquecendo também que durante o Jornal Continental News, hoje, às 7 horas da manhã, das 7 às 8, temos o Jornal Continental e vai ter a previsão do tempo mais completinha pra gente ficar por dentro de tudo que vem por aí. Quer saber se o meu galinho da montanha já chegou por aí? Ô, galinho, bom dia pra você, pras nossas cabrinhas também, pra todo mundo. É verdade, pra todos vocês que já acordaram bem cedinho, estão aqui junto comigo na sua Continental FM, a rádio de todas as gerações. Vou até mudar a minha trilha aqui agora, pegar essa trilha de violão mais calminha, pra convidar você pra chegar pertinho do rádio, botar o seu rádio pertinho daquele fogão a lenha, pertinho daquele calorzinho gostoso, mas dizer a você que nós estamos juntos. Aqui é Continental FM. 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Só quero lembrar todo mundo que é a Companhia da Carne que vai estar fazendo a entrega da carne agora na festa do próximo domingo, dia 12. Vai ter festa na linha Santa Fé. Alô, pessoal do Santa Fé. Bom dia. Bom dia pra você da linha Santa Fé, bom dia pra você de todos os bairros, de todas as cidades aqui da nossa região. Muito obrigado por vocês estarem aqui junto comigo nessa manhã. Vamos começar com música, já me apresentei, eu sou o Kleber Massaneiro, não tinha me apresentado ainda, né? Pra você que tá ligando o rádio agora, tá viajando, tá passando pelas rodovias aqui na nossa região de Coronel, de Chapecó, de Marema, em toda a nossa região. Cordilheira Alta também, quero deixar aquele abraço pra você que está dirigindo.

Você que já está circulando com seu caminhão, seu carro, curtindo a programação. Eu então sou o Kleber Massaneiro, vou ficar com você até meio-dia. Lembro que das 7 às 8 tem uma pausazinha para o nosso Jornal Continental News, mas praticamente até meio-dia nós vamos juntos aqui na programação Continental. Para começar o programa de hoje, tem Liu e Léo e o Berrante de Ouro.

0: 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Olha que bacana a música do Zezé de Camargo e Luciano nessa nossa manhã. Linda, linda o nome dessa música, meu galo. O galo já cantou pra acordar você, levando boa música, Leandro e Leonardo, Liu e Léo. Levando músicas que você gosta, né? Pra gente acordar de manhã com aquele arzinho, respirar aquele arzinho da manhã cedo, né? Aquele arzinho friozinho, gostoso. Você às vezes tá aí no seu cobertor enrolado ainda, de pijama em casa, de roupão, pensando, poxa vida, vou ter que enfrentar o chuveiro agora pra ir trabalhar, né, minhas cabrinhas? É, vou enfrentar esse chuveiro pra ir trabalhar, mas não é fácil, gente, não é fácil mesmo. Tem que levantar e ir por debaixo do chuveiro no frio. Diz que vai chegar mais um friozinho um pouco mais apertado agora nos próximos dias aí, né? Sem falar nesse tempo mais chuvoso. Não sei se vai chover hoje, mas depois a gente vai ficar sabendo. Não sei como é que tá o tempo aí onde você está agora. Onde eu estou, tá chovendo bem fininho desde ontem à noite aí. Sabe aquela chuvinha gostosa pra dormir? E a gente tem que acordar? Pois é, é bem nessa. E pra você que tá aqui junto comigo nessa manhã, já vou dizendo, né? Já vou dizendo, acorda quem tem que acordar. Toca aquele cuco, porque nós temos que acordar nessa nossa manhã também. Meu relógio cuco tá por aqui ainda? Olha, só não é que eu tenho o relógio cuco aqui ainda? Então vamos acordar, gente, tá na hora de levantar, deixa tocar o relógio. E eu digo pra você que nessa nossa manhã continental, nós vamos juntos, porque aqui a sua música vai tocar. Bom dia, é o O de Casa que está no ar.
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0: Continental, a rádio de todas as gerações. Que blocão foi esse? Que blocão foi esse? Fechamos com o Zé do Rancho, o Zé do Pinho e Ambushi. Então, essa música aí, eu sempre que ouço essa música, eu lembro da minha infância, gente. Quando meu pai ouvia aquele radinho de madeira lá debaixo da escada. Eu acho que todo mundo que teve, quem tem seus 50, 60 anos hoje, deve lembrar, né? Quando o pai era um pouco mais novo, obviamente, quando tinha o pai ainda. Alguém deve ter o pai ainda dessa idade, né? Quando o pai ouvia o seu radinho de aquele rádio a válvula, aquele rádio de madeira a válvula, de ondas curtas, AM, OM, que ouvia essas músicas do passado, né? Pra nós são do passado, mas pra época eram os grandes sucessos, né, minha cabrinha? E as pessoas ouviam essa música naqueles rádios antigos, tocava, ficava lá, aquele cantinho do armário, às vezes em cima de uma geladeira, de um armário, em cima da mesa, aquele radião ligado, era de um radião, né? Que era um rádio de madeira, todo valvulado. Você lembra desses rádios aí, galinho? Pois é, eu lembro muito bem, meu pai tinha um desses valvulados aí, aqueles com caixão de madeira, assim, caixão de madeira, que eu digo, todo envolto em madeira, toda trabalhada, envernizada, eram lindos aqueles rádios, né? Hoje em dia, se a gente consegue encontrar um desse, é uma fortuna, né? Mas era gostoso ouvir aquela música que tocava, o locutor, às vezes, de manhã, falando, aqueles passarinhos cantando. Eu falei, passarinho, será que eu não tenho mais o meu cantinho do passarinho aqui, que eu troquei meu computador aqui agora? E aí, tem algumas coisas aí que eu acabei perdendo aí, mas eu devo ter meus pássaros aqui em algum lugar, não sei onde, mas eu devo ter meus pássaros cantadores aqui, né? Opa, estão aqui meus passarinhos cantando, ó. Olha, até vou dar um pause na trilha aqui agora, olha aí, ó. São os passarinhos cantadores da manhã, quando a gente ouve, a gente sabe que o dia tá amanhecendo, né? Durante a madrugada eles estão dormindo também. Aí coisas que remetem à nossa infância é justamente isso, né? Quando alguém ouvia aquele radião com essas músicas do passado, como Inhambu Chitão, teve aqui o Homem do Milênio, Caboclo Centenário, olha aí quanta coisa aí, Um Novo Cara, um monte de músicas das antigas também que a gente ouve e relembra bons momentos do passado. O que você lembra? Eu lembro do meu falecido pai ouvindo aquele radião de madeira, né? Eu dizia de madeira, mas era só a caixa por fora que era de madeira, mas era um rádio bonito, né? Com um dial, aquele dial deslizante com uma cordinha dentro e tal. E hoje em dia é tudo mais digital, um pouquinho diferente, mas sempre tem aquele que tá com aquele radião ligado em cima do armário, com aquele fogãozinho a lenha ligado, né? Você, eu sei que você tá fazendo isso agora também. Aquele fogão a lenha, botando a lenha no fogueiro, esquentando aquela água. Fazer aquele chimarrão de manhã cedo e curtir a programação do De Casa. Aqui o De Casa é isso, a gente quer que você realmente se sinta em casa, perto da gente o tempo todo. Eu vou agora pro intervalo, senão eu fico me distraindo aqui, fico falando um monte, né? Mas eu vou pro intervalo e já volto já pra trazer pra você aqui, claro, mais um bloco cheio de músicas pra gente relembrar no O De Casa da Continental FM. Temos mais um bloco já que vem na sequência pra fechar a primeira hora do O De Casa de hoje. Pra todos, um bom dia e vamos juntos. 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
0: Continental FM 17:06.
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0: Continental, a rádio de todas as gerações. Essa é pra fechar a primeira hora da programação de hoje. Terra Tombada com Chitãozinho e Chororó, inconfundível, né? A voz de Chitãozinho e Chororó. Teve Jean Giovanni, Cravinho e Craveiro com Lembrança. Lá no começo, participação do João Paulo. Lembrança, lembrança, lembrança. É tudo que a gente quer, é guardar boas lembranças. As coisas boas a gente guarda na memória. As coisas ruins a gente quer esquecer. Mas as boas sobressaem sobre as coisas ruins, né? E pra você, eu já vou desejando um bom dia, uma manhã cheia de muita produtividade, porque a cada minutinho que passa tem mais gente que tá acordando, tá levantando nesse frio, né, indo lá no banheiro, lavar o rosto, às vezes naquela água gelada, tem aquele que esquenta uma aguinha pra lavar o rosto, ou vai ter que ir pra debaixo do chuveiro tomar um banho nessa manhã. É, Galo, pode cantar e acordar mais uns, dois, três aí, Galo, porque tá valendo. Essa é a nossa manhã do De Casa aqui na Continental com Kleber Massaneiro. Eu sou o Kleber, e você? Quem é você? Eu quero saber quem é você. Pode entrar em contato no nosso WhatsApp, tá sempre à sua disposição, 4933470131. Tô sempre aqui à sua disposição pra gente conversar, pra gente bater um papo. Você manda mensagem e eu mando um alô aqui, mando a real, mando papo reto aqui, né? Aquele papo reto aqui no ar. 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Eu vou agora para o intervalo, fechamos a primeira hora de hoje. A gente já vai para a oração da manhã e eu volto daqui a pouco com mais músicas, logo após o intervalo.
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2: Você é de Jesus.
3: Bom dia, meus irmãos e irmãs, que a paz esteja com você. Você é de Jesus, viu? Rezando pelos doentes e aqui lembrando que também a dependência química é uma doença. Em nome do Pai, do Filho, do Espírito Santo. Amém. Senhor Jesus, que dissestes ter vindo para trazer vida em plenitude. Obrigado, Senhor, pelo dom da vida. E no início deste dia te louvo e agradeço, Senhor. Mas nossa vida, Senhor, é marcada com muitos sinais de morte. Por isso, no início desta manhã queremos pedir: livra-nos, Senhor, de toda e qualquer dependência que possamos ter. Livra-nos, Senhor, da dependência do alcoolismo. Livra-nos, Senhor, da dependência do tabagismo. Livra-nos, Senhor, da dependência das drogas. E neste momento, coloque a sua vida, mas o nome de alguém que você sabe que precisa deste livramento, que precisa desta libertação. Senhor, nós colocamos este pedido no início do dia. Afastai para longe de nós e desta pessoa cujo nome rezamos todo perigo de recaída. Reveste, Senhor, com tua armadura. Impede, Senhor, que o mal se instale. Tire a dependência. Tire a compulsão no beber, no fumar, no se drogar. Liberta, Senhor, destas amarras. Senhor Jesus, que tudo pode, cujo poder é infinito, por intercessão de Nossa Senhora, dai-nos a graça desta libertação. E então, Senhor, te glorificaremos como fruto deste Pai Nosso. Dai-nos um dia de paz, de serenidade e de liberdade interior. Pai Nosso, que estais no céu, santificado seja o vosso nome, venha a nós o vosso reino, seja feita a vossa vontade assim na terra como no céu. O pão nosso de cada dia nos dai hoje, perdoai as nossas ofensas, assim como nós perdoamos a quem nos tem ofendido. E não nos deixeis cair em tentação, mas livrai-nos do mal. Amém. Um dia abençoado para todos.

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0: E a Continental simplesmente não para. Tocamos aqui o Guilherme Santiago com Magia e Mistério. É, cabrinha, já acordou, cabrinha? Cabrinha tá um tempo aqui junto comigo desde as 5 horas da manhã. Já fizemos aqui o nosso cafezinho também, inclusive já tá na hora de eu tomar um cafezinho, né? Opa, já passou das 6, já passamos uma hora e pouco do programa. A gente teve Gino e Gênio, teve Zezé e Luciano. É, tamo quase chegando lá no final. Vou tomar um cafezinho aqui agora. Opa, teve alguém tomando cafezinho no meu lugar aqui, ó. Quem será que tomou o cafezinho no meu lugar aqui, hein? Foi você, cabrinha? Cabrinha tá tomando meu café, né? É, vou ter que fazer outro cafezinho pra mim aqui, porque a cabrinha acabou de tomar o meu café aqui agora. Opa, já chegaram com mais um cafezinho aqui. Tá bem que eu tenho duas xícaras aqui diferentes aqui, aquele canecão pra tomar meu cafezinho de manhã, né? Falando em cafezinho, sabia que hoje é o Dia Mundial do Chocolate? Pois é, gente, hoje é o Dia Mundial do Chocolate, é hoje 7 de julho. Sabia que a gente não sabe, é interessante falar isso, mas é verdade. A gente não sabe ao certo o motivo da escolha do dia de hoje, 7 de julho, para comemorar e celebrar o Dia Mundial do Chocolate. No entanto, acredita-se que essa data marca a introdução do chocolate na Europa, por volta do século XV, porque antigamente chocolate era só conhecido e utilizado pelos maias, pelos astecas, civilizações originárias aqui da América, onde tinha o cacau. Na Europa não tinha chocolate. Aí, de repente, tomar chocolate quente virou um símbolo de status para a aristocracia da Europa, né? O chocolate ficou popular somente então com a Revolução Industrial, mas até então, no século XV, o chocolate chegou na Europa, então só os ricões tomavam chocolate. Que você vai beber um chá? Não, eu vou beber um chocolate. É, no dia de hoje é o Dia Mundial do Chocolate, é comum então o consumo de chocolates nas suas diversas variações. Em algumas culturas é normal até trocar chocolate de presentes entre amigos, familiares, como modo de celebrar a data. Muitas pessoas também celebram 26 de março como o dia do cacau, e é o dia do chocolate para muitas pessoas também. Isso porque o cacau é a principal matéria-prima, claro, para a produção do chocolate. Quem não gosta de chocolate, hein? Tem gente que até pode dizer: eu não gosto muito de chocolate, mas dá um chocolatezinho para ver se ela não gosta, né? Eu tô tomando um chocolate quente aqui, eu ia tomar um café, mas me trouxeram foi um chocolate quente, já que a cabrinha tomou meu café, né? O chocolate quente tá gostoso hoje aqui. E é isso que eu quero, um chocolate quente bem gostoso. Enquanto eu vou pro intervalo, vou tomar meu chocolate quente. Pode ser um Nescau, pode ser um Toddy, você que diz, é chocolate quente. Vou tomar o meu e já volto daqui a pouco com mais músicas. Você está na Continental FM, hoje 7 de julho, o Dia Mundial do Chocolate.
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0: Continental, a rádio de todas as gerações. Esse foi o Dalvan, te amo, te amo, te amo, diz o Dalvan. Bom, eu sou o Kleber Massaneiro, também tô aqui te amando o tempo todo, amando tocar um montão de música nessa manhã. Pode aplaudir porque amanhã de terça-feira, que hoje tá 1000 por hora nossa manhã de terça-feira. Opa, olha o relógio tocando aí. Porque tá na hora de dizer a você que nós tocamos também Victor e Léo, Chitãozinho e Chororó, mais uma, né? Já tínhamos tocado outra deles hoje, mas então não tem problema, a gente toca quantas forem necessárias. Se você gosta, a gente toca. Foi o Chitãozinho e Chororó lá no comecinho do bloco, mas a gente tocou essa última agora. Foi o Dalvan, Te Amo, Te Amo, Te Amo. Belíssima música na voz do Dalvan. E como é que estamos nessa manhã, hein? Você ainda tá pensando em Copa do Mundo? Pois é, né? Inglaterra deu um chute nos Estados Unidos, né? Será que o Trump vai deixar? Não. Porque o Trump foi lá e proibiu o cartão vermelho, né? Ligou lá pro presidente da FIFA e disse, não, cartão vermelho pro meu jogador, não. Meu jogador, mas não adiantou nada que Estados Unidos saiu da Copa. Aliás, os países sede, os três já saíram, né? México, Canadá e Estados Unidos perderam seus jogos e saíram da Copa, né? Ontem Portugal, uma pena que Portugal perdeu pra Espanha, né? Tinha tantos videntes que diziam que ia ser o ano de Portugal. Eu acho que vai dar Espanha ou Inglaterra e França. Eu queria dar Inglaterra e França na final. Ia ser uma batalha daquelas, né? Ingleses contra os franceses. Aquela a tradicionalíssima batalha dos cavaleiros. Mas deixa estar que eu não tô nem olhando o jogo da Copa do Mundo. Você tá vendo Copa, Galinha? Também não, nem eu, não tô vendo Copa nenhuma, sabe o que eu tô vendo aqui? Tô vendo a cozinha ali, né? Não, a Copa eu não tô vendo, tô vendo a cozinha, a sala, o quarto, o banheiro, mas não tô vendo a Copa não. Eu vou pro intervalo, gente, já volto já, deixa de bobagem. Pra todos um bom dia, ou de casa, é aqui na Continental FM.
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1: Olá, eu sou a Marilis Pequeno e esse é o Acaerte Notícias desta terça-feira, 7 de julho de 2026. A partir de agora, você acompanha os principais acontecimentos de Santa Catarina e os assuntos que fazem diferença no seu dia a dia. Confira os destaques.
2: Cooperação inédita entre Justiça Eleitoral e Polícia Civil prevê atendimento prioritário, ações para garantir votação segura às mulheres vítimas de violência e protocolos para

0: combater a violência política de gênero.
1: Santa Catarina se prepara para uma mudança histórica nas rodovias federais. Governo define previsão para o início do pedágio eletrônico no sistema Free Flow em 4 estradas do estado. Motoristas terão desconto no primeiro ano de operação.
2: Desenrola MEI, microempreendedor individual, abre renegociação de dívidas com descontos de até 70% para milhões de microempreendedores.
3: Santa Catarina acumula 299 mortes por doenças respiratórias em 2026. Circulação de vírus aumenta no inverno e também amplia o número de hospitalizações no estado.
4: Justiça Eleitoral de Santa Catarina mobiliza mais de 90 mil colaboradores e detalha o planejamento para as eleições de outubro.
5: Mais de 4 mil produtos brasileiros podem ser impactados com o novo tarifaço dos Estados Unidos. A sobretaxa de 25% pode ser definida até 15 de julho.
6: Massa de ar polar traz declínio nas temperaturas nesta terça-feira, mas o sol volta a predominar em Santa Catarina.
7: A Caerte Notícias, informação que aproxima Santa Catarina. O Tribunal Regional Eleitoral de Santa Catarina já executa as etapas de planejamento para garantir a segurança e a agilidade nas eleições de 2026. A repórter Carol Denardi traz os detalhes dos preparativos e um alerta sobre as mudanças que o eleitor vai encontrar na cabine de votação.
4: A corrida contra o tempo já começou nos bastidores da Justiça Eleitoral Catarinense para garantir o sucesso do pleito de outubro. A organização começou logo após o fechamento das urnas na última eleição municipal. O diretor-geral do TRE de Santa Catarina, Gonçalo Ribeiro, afirma que o planejamento do estado segue rigorosamente em dia.
8: A nossa organização começou no dia 20 de dezembro de 2024. E para as eleições agora de 2026, serão 32 mil atividades executadas com acompanhamento diário na sua execução. Estamos em curso e estamos em dia.
4: Santa Catarina conta hoje com 5 milhões e 700 mil eleitores aptos a votar, número que deve ser homologado pelo Tribunal Superior Eleitoral nos próximos dias. O grande diferencial deste ano será o tempo de permanência na cabine, já que o eleitor precisará escolher candidatos para 6 cargos diferentes, incluindo 2 vagas para o Senado.
8: Em 2026, assim como foi em 2018, votaremos em 2 senadores, ou seja, na renovação de 2/3 do Senado. Isso ocorre apenas a cada 8 anos e, por lei, o eleitor, quando for à cabina, ele vai votar primeiro para deputado federal, na sequência para deputado estadual, depois para a primeira vaga de senador, a segunda vaga de senador, governador e presidente.
4: Para dar conta de toda essa estrutura, com apenas 500 servidores efetivos, o TRE vai mobilizar cerca de 94 mil colaboradores no dia do pleito.
7: Santa Catarina registra mais de 6.600 casos de hospitalizações por síndrome respiratória aguda grave em 2026. O repórter Cadu Reis nos traz mais informações deste balanço.
3: Olá, Marilis. Um abraço a você e aos ouvintes. De acordo com os dados do Centro de Informações Estratégicas para a Gestão do Sistema Único de Saúde, mais de 1.600 pessoas tiveram de ser internadas em unidades de terapia intensiva devido à síndrome respiratória aguda grave neste ano em Santa Catarina. 299 mortes foram confirmadas devido às doenças respiratórias no período. O diretor de Vigilância Epidemiológica do Estado, João Fuch, analisa.
9: A gente está num período de sazonalidade, período que a gente vê mais casos dessas doenças causadas por vírus respiratórios. E, de fato, a gente tem visto muitos casos de síndrome respiratória aguda grave nas últimas semanas. A gente está numa estabilidade bastante elevada, com mais de 450 casos sendo registrados semanalmente. Reflete nas hospitalizações. Desses casos aí, a gente teve mais de 20%, né, precisando de leitos de unidade de terapia intensiva. Alguns vírus com impacto importante, como é o caso da influenza, que tem vacina disponível, do rinovírus, do vírus sincital respiratório.
3: As vacinas contra o vírus influenza causador da gripe estão disponíveis para toda a população com mais de 6 meses de idade em Santa Catarina. Também são ofertados imunizantes para a prevenção à COVID-19 com foco nos grupos mais vulneráveis, como crianças e idosos. Já as gestantes podem buscar nos postos de saúde a vacinação contra o vírus sincicial respiratório, garantindo proteção para os bebês.
7: Atenção, motorista! A forma de pagar pedágio nas rodovias federais de Santa Catarina vai mudar. O repórter Marcos de Lima, da Rádio 103, do Grupo VH de Comunicação de São Miguel do Oeste, explica como vai funcionar o novo sistema.
10: Ok, Amarilis e ouvintes do Acaerte Notícias. Os primeiros pedágios nas rodovias federais do Oeste Catarinense deverão começar a funcionar entre maio e junho de 2027. A previsão faz parte do cronograma apresentado pelo Ministério dos Transportes para a concessão das BRs 153, 282, 470 e 480. O leilão da concessão está previsto para acontecer em novembro deste ano. Depois da escolha da empresa responsável, haverá um período de 4 meses para implantação das operações desde o início da cobrança. O modelo adotado será o chamado Free Flow, sem praças de pedágio. A cobrança será feita por um pórtico eletrônico que identificam os veículos e circulam com a tarifa conforme a distância percorrida. Quem tiver o tag fará o pagamento automaticamente. Já os demais motoristas poderão quitar a tarifa posteriormente pelos canais oficiais da concessionária. Durante o período de 1 ano da concessão, os usuários pagarão apenas metade do valor da tarifa. Depois desse período, a cobrança será integral. No Oeste Catarinense, os pórticos devem ser instalados entre os municípios de Concórdia, Joaçaba, Águas de Chapecó, Irani, Xaxim e Faxinal dos Guedes. As concessões prevêem investimentos de cerca de 19 bilhões e 300 milhões de reais em obras de duplicação, faixas adicionais, melhorias na infraestrutura e conservação das rodovias. O projeto ainda passa por audiência pública e análise do Tribunal de Contas da União antes da publicação do edital em definitivo. Da Central de Jornalismo do Grupo WH Comunicações em São Miguel do Oeste para o Acaerte Notícias, repórter Marcos de Lima.
7: A Justiça Eleitoral de Santa Catarina e a Polícia Civil firmaram um acordo de cooperação para reforçar a proteção às mulheres vítimas de violência. A iniciativa prevê atendimento prioritário, medidas para garantir uma votação segura nas eleições de 2026 e ações de enfrentamento à violência política de gênero. A reportagem é de Vanessa Carini.
11: A secretária da Corregedoria Eleitoral, Renata Faveri, explica como o termo começa a ser colocado em prática.
12: Esse termo de cooperação, ele é bastante abrangente, então ele inicia com a prioridade que as mulheres vítimas de violência, que precisem fazer alguma regularização na sua situação eleitoral, mesmo com alguma pendência, elas terão uma preferência de atendimento, né, perante a Justiça Eleitoral, no sentido de que elas rapidamente possam regularizar alguma situação que esteja dificultando, né, às vezes uma volta ao mercado do trabalho, enfim, é uma das medidas. As outras medidas, elas estão sendo discutidas, né, ainda com o Tribunal de Justiça, com a Polícia Civil, mas nós pretendemos atuar de maneira integrada com essas instituições, né, protegendo uma mulher que eventualmente se sinta ameaçada, que tenha uma medida protetiva, que ela se sinta à vontade para poder ir ao seu local de votação, votar com segurança. Então, nós vamos trabalhar em conjunto com a Polícia Civil, também com o Tribunal de Justiça, para, sendo necessário, né, nós podemos favorecer e ter um ambiente que essas mulheres se sintam seguras para poder votar também no dia da eleição.
7: Daqui a pouco, Marco Aurélio Gomes explica como o governo pretende dificultar a atuação das BETs ilegais no país. Eu volto já.
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7: Rita, o Brasil corre contra o tempo para tentar reverter esse novo tarifaço que pode ser imposto pelos Estados Unidos aos produtos brasileiros. E quantos produtos, hein? Mais de 4 mil, não é isso?
15: Olá, Amarilis e ouvintes. Isso mesmo, Amarilis. Um estudo da Confederação Nacional da Indústria aponta que 4.187 produtos exportados pelo Brasil para os Estados Unidos, equivalentes a quase 15 bilhões de dólares, podem ser taxados em até 37,5%. A medida está sob análise do governo norte-americano, que estuda duas sobretaxas, de 25% e de 12,5%. Esta semana acontecem audiências nos Estados Unidos para tratar dessas possíveis novas tarifas. A Federação das Indústrias do Estado de Santa Catarina trabalha em conjunto com a CNI e também de forma individual em setores como a madeira, que será fortemente impactada se o novo tarifaço entrar em vigor. Quem explica é o presidente da entidade, Gilberto Seleme.
16: O setor industrial, nós fizemos pela CNI uma ampla despesa, todos os setores juntos. Aqui no Sul, nós pegamos e dividimos alguns setores muito impactados, um exemplo, a madeira, então foram feitas defesas individuais por segmento de madeira.
15: O escritório do representante de comércio dos Estados Unidos conduz o processo e uma decisão final sobre as tarifas está prevista para ser anunciada até 15 de julho.
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7: O governo federal anunciou uma nova medida para endurecer o combate às apostas ilegais no Brasil. Recursos de empresas de bets que atuam de forma irregular poderão ser bloqueados e, após o devido processo legal, destinados ao Fundo Nacional de Segurança Pública. O repórter Marco Aurélio Gomes explica como essa medida vai funcionar.
2: Olha, Amarilis, podem participar os microempreendedores individuais que têm dívidas inscritas na Dívida Ativa da União de até R$20 mil por contribuinte. A negociação pode ser feita pela internet até o dia 30 de setembro, de graça, pelo portal Regularize, sem necessidade de um advogado ou contador. As condições variam conforme a capacidade de pagamento de cada empreendedor. Em alguns casos, os descontos podem chegar a 70% sobre o valor total da dívida, além da possibilidade de parcelamento em até 145 meses. Também há condições especiais para dívidas mais antigas e para débitos de pequeno valor. Segundo o governo federal, a expectativa é beneficiar cerca de 3,5 milhões de microempreendedores individuais em todo o país. O objetivo é ajudar esses trabalhadores a regularizar a situação fiscal, voltar a ter acesso ao crédito e evitar que as dívidas continuem aumentando com juros e encargos. Mas atenção, quem deixar de pagar 3 parcelas perde os benefícios do acordo e volta a responder pela cobrança integral da dívida.
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7: Oi, Dani. Os dias gelados continuam em Santa Catarina?
6: Olá, Marilis e ouvintes. Nessa terça-feira, o avanço de uma massa de ar polar causa o declínio nas temperaturas em Santa Catarina. O dia ainda começa com maior nebulosidade e na Grande Florianópolis e Litoral Norte, há chance de chuva isolada. Mas, ao longo da manhã, as nuvens diminuem e o sol predomina em todo o estado. À tarde, as máximas ficam amenas. Joinville e Blumenau chegam aos 18 graus. Florianópolis e Tubarão marcam 15, enquanto Chapecó e Curitibanos não passam dos 12 graus. Na quarta-feira, o amanhecer será gelado. As mínimas no litoral ficam entre 4 e 11 graus. E no interior do estado, variam entre 0 e 6 graus, podendo ser negativas na serra e em alguns pontos do meio-oeste. Há condições para geada ampla, com risco de geada forte no meio-oeste e Planalto Sul. Pela manhã, teremos a formação de nevoeiros, que logo se dissipam, dando lugar a uma quarta-feira de sol e céu claro. E já adianto, essa massa de ar polar se afasta para o oceano e e no decorrer da quarta e dos próximos dias, as temperaturas se elevam gradualmente. Agasalhe-se, aproveite o sol e tenha um ótimo dia.
7: Chegamos ao fim desta edição do AKERT Notícias. Muito obrigada pela sintonia. Que você tenha uma excelente semana e continue acompanhando os principais acontecimentos de Santa Catarina com a rede de notícias AKERT. Um abraço para você. Até amanhã.

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1: Olá, muito bom dia! Está no ar mais uma edição do Continental News, hoje dia 7 de julho de 2026. 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Hoje dia mundial do chocolate e dia da língua Swahili. Você vai acompanhar na edição de hoje Defesa Eleitoral. Saiba o que os agentes públicos são proibidos de fazer. Audiência pública nos Estados Unidos discute tarifas aos produtos brasileiros. Receita Atende inicia atendimento digital ao cidadão e cortejo de Ayatolá reúne multidões em Teerã. Tudo isso e muito mais agora aqui na nossa programação Continental FM, a rádio de todas as gerações. Bom dia pra você.
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1: Vamos lá, Continental News. 11 graus é a temperatura máxima de 14 graus para esta terça-feira. Bom dia pra você. Defesa Eleitoral, saiba como ou que agentes públicos são proibidos de fazer. Gabriel Brum com os detalhes.
2: Publicidade, inaugurações de obras e contratações de shows por agentes públicos estão entre as proibições para evitar a promoção de candidaturas antes das eleições de outubro. É que começou o período do defeso eleitoral, que vai até 25 de outubro, dia do segundo turno, se houver. O objetivo das regras é garantir a igualdade de competição entre aqueles que vão disputar os votos dos eleitores. O desrespeito ao defeso eleitoral pode levar a multas e cassação do registro ou do diploma do candidato, e com a possibilidade de eventuais sanções por abuso de poder político. Os eleitores devem ficar atentos e denunciar, diz o especialista em direito eleitoral, Alberto Rolo.
3: O eleitor pode fazer a sua denúncia pedindo providências, pedindo apuração no site, né, da Justiça Eleitoral através do Ministério Público Eleitoral. E assim o eleitor pode colaborar. Agora, lógico, tem que colocar as provas mínimas daquilo que ele está noticiando. Um vídeo, uma foto, alguma coisa que mostre que não é só uma fofoca.
2: Então, até as eleições acabarem, está proibida a publicidade de obras, programas, serviços e campanhas de órgãos públicos, exceto em casos graves e urgentes e com reconhecimento pela Justiça Eleitoral. Da mesma forma, não pode fazer pronunciamento em rede de rádio e TV. Entre outras proibições, estão repasse de verbas da União aos estados e dos estados aos municípios, além da nomeação ou dispensa de pessoal. Inaugurações de obras e contratações de shows estão proibidos. Nenhum candidato pode participar de eventos desse tipo, explica Alberto Rolo.
3: Então não é só um presidente ou um governador, é qualquer candidato. Então, deputados federais, senadores, deputados estaduais, ninguém pode comparecer à inauguração de obra pública agora, né? Esse período já está em vigor.
2: Os canais oficiais dos governos, sites e redes sociais vão ter que excluir informações, nomes, símbolos ou qualquer coisa que permita identificar autoridades. Então tem que tirar tudo do ar. A exceção são os dados que garantam transparência fiscal e acesso à informação. Da Rádio Nacional em Brasília, Gabriel Brum.
1: Audiência pública nos Estados Unidos discute tarifas aos produtos brasileiros. Gabriel Brum com os detalhes.
2: Mais de 4 mil produtos brasileiros podem ser impactados pelo tarifaço de 37,5% dos Estados Unidos contra o Brasil. Segundo a CNI, a Confederação Nacional da Indústria, isso equivale a quase 15 bilhões de dólares em exportações brasileiras. O tarifaço está em discussão numa audiência pública em Washington, marcada para esta segunda e terça-feira. Segundo a CNI, entre os produtos que podem ser afetados estão ferro guza, usado na fabricação de aço, madeira, granito, açúcar de cana, tabaco, entre outros. O Brasil é o país que mais vende esses itens aos Estados Unidos. O presidente da CNI, Ricardo Alban, diz que em termos econômicos e técnicos, esse tarifaço não tem o menor sentido.
4: É porque, como todos sabemos, de cor salteado, o Brasil é deficitário na balança comercial com os Estados Unidos. Nós temos nessa nossa relação uma relação de complementariedade de capital importância para ambos os lados. Tem uma ideia, cerca de 11 dos 13 maiores produtos de exportação que serão afetados, eles são, o Brasil é o principal fornecedor para os Estados Estados Unidos, ou seja, também afeta os interesses americanos.
2: Na audiência pública norte-americana, o Brasil vai ser representado por setores do agronegócio, como arroz e café, etanol, calçados, entre outros. O embaixador Roberto Azevedo vai falar em nome da CNI, que acompanha o caso de perto, diz Alban.
4: Repor produtos manufaturados sempre é muito mais complexo do que repor commodities no mercado internacional, porque eles têm especificações de cada país, de cada região, de cada demanda, para que a gente possa compor. Isso nos preocupa bastante e é por isso que nós estamos desprendendo todos os esforços possíveis para termos o melhor resultado também possível. É um desafio grande.
2: São duas taxas, uma de 25% com base numa investigação comercial por supostas práticas anticompetitivas, em que um dos alvos é o PIX. A outra de 12,5% foi proposta com base na acusação de que o Brasil não fiscalizaria a importação de produtos feitos com trabalho forçado. A decisão final está marcada para sair no dia 15 de julho. Da Rádio Nacional em Brasília, Gabriel Brum.
1: Receita atende e inicia atendimento digital ao cidadão. Renato Ribeiro com os detalhes.
5: Começou a funcionar nesta segunda-feira o Receita Atende, novo canal digital de atendimento ao contribuinte. O serviço vai tirar dúvidas e orientar empresas e cidadãos, tudo em uma única plataforma. Segundo a Receita Federal, a mudança faz parte da modernização dos canais de relacionamento com os contribuintes, mas a transição será gradual. Nesta fase inicial, serão substituídos os assuntos do Fale Conosco. Em uma segunda etapa, será feita a integração dos canais de atendimento por e-mail e por processo digital. No Receita Atende, o contribuinte pode enviar mensagens para esclarecer dúvidas, agendar atendimento presencial e acessar o chat da Receita Federal para regularizar débitos. Mas atenção, para aproveitar todos os serviços ou acessar o histórico completo de solicitações, é necessário realizar o login com a conta gov.br. Para mais informações, basta acessar o site gov.br/Receita Federal. Da Rádio Nacional, em Brasília, Renato Ribeiro.
1: Cortejo de Ayatollah reúne multidões em Teherã. Cerimônia tem protestos e segue por cidades do Irã. Gabriel Correia com as informações.
6: Milhares de pessoas se reuniram nas ruas de Teherã nesta segunda-feira para mais um dia do cortejo fúnebre do Ayatollah Ali Khamenei. A cerimônia foi marcada por protestos contra os Estados Unidos e Israel. O líder iraniano havia sido morto no primeiro dia dos ataques norte-americanos e israelenses no final de fevereiro. As cerimônias fúnebres acontecem oficialmente desde sexta-feira, quando delegações estrangeiras chegaram a Teherã. Nesta segunda, a procissão estava prevista para durar cerca de 12 horas, percorrendo um trajeto de 10 quilômetros pela capital iraniana. O veículo que transportava o corpo do Ayatollah, além de outros quatro corpos e familiares, parou na Praça Azad, uma das principais áreas públicas de Teherã, onde foi cercado por dezenas de milhares de pessoas. Muitas delas atiraram pedras contra um outdoor com a imagem do presidente dos Estados Unidos, Donald Trump. Também exibiram faixas com ameaças ao norte-americano e queimaram bandeiras dos Estados Unidos e da Inglaterra. Segundo a agência Reuters, o vice-presidente norte-americano Jake Vance e o primeiro-ministro de Israel, Benjamin Netanyahu, também foram alvo dos protestos. As cerimônias fúnebres devem durar uma semana. O cortejo segue para a cidade de Qom nesta terça-feira e depois passará por Najaf e Karbala, no Iraque. O sepultamento está previsto para quinta-feira, de volta ao Irã, em Meshed, cidade próxima à fronteira com o Afeganistão. Da Rádio Nacional em São Luís, Gabriel Correa.
1: Um ótimo dia para você, uma ótima terça-feira. Seguimos com mais informações aqui na nossa programação. Nova vacina amplia combate à doença pneumocócica. As informações com Solimar Luz.
7: Dados da Organização Mundial da Saúde apontam que a doença pneumocócica, infecção que pode atingir desde os ouvidos até os pulmões, é uma das principais causas de mortalidade infantil por enfermidades infecciosas causadas por vírus ou bactérias que podem ser evitadas por meio da vacinação. Recentemente, o combate a esse tipo de doença ganhou um importante reforço no Brasil com a incorporação do imunizante Pneumovinte ao calendário nacional de vacinação. O infectologista Alberto Chebabo destaca que a vacina amplia a cobertura contra sorotipos relacionados à pneumonia invasiva.
8: O pneumococo é uma bactéria que é causador de pneumonia, entre outras infecções graves, meningite também pode acontecer. Então é uma vacina que protege principalmente contra 20 sorotipos diferentes do pneumococo, dessa bactéria, e principalmente a função é reduzir o risco de pneumonia e infecções invasivas graves por essa bactéria pneumococo, que é a mais comum causa de infecção de pneumonia, tanto na criança quanto no adulto.
7: O SUS também oferece a Pneumo 10 e a 13. O especialista esclarece a diferença entre os imunizantes.
8: A grande diferença é o número de sorotipos que a vacina protege, né? A gente tem, no caso da Pneumo 20, um acréscimo aí de mais ou menos em torno de 20% de proteção em relação à Pneumo 13 e um aumento significativo de proteção em relação à vacina Pneumo 10. Então, com a Pneumo 20, a gente ganha um percentual importante de proteção contra essas doenças pelo aumento dos sorotipos protetores da vacina.
7: A nova vacina já está disponível em todo o país. O estado do Rio de Janeiro recebeu um lote inicial de 36.700 doses. Na capital, a vacina está disponível nos centros municipais de saúde, clínicas da família e no Supercentro Carioca de Vacinação para crianças de 2 meses até 5 anos. Da Rádio Nacional, no Rio de Janeiro, Solimar Luz.
1: Mercado financeiro reduz expectativa de inflação de 2026 para 5,3%. Gabriel Brum nos explica.
2: O mercado financeiro reduziu a projeção de inflação pela primeira vez após 4 meses. O Banco Central divulgou nesta segunda-feira a nova edição do Boletim Focus. A expectativa é que o IPCA, Índice Oficial de Inflação, termine o ano a 5,3%. Na semana passada, a aposta era de 5,33%. Na semana anterior, a sequência de 15 altas seguidas foi interrompida depois que Estados Unidos e Irã anunciaram as negociações para encerrar a guerra. Agora, veio a primeira queda nas projeções. A trégua nos ataques e a melhora nessas expectativas estão relacionadas, segundo o economista César Berg.
9: Mas não tenha dúvida que isso já refletiu no mercado de petróleo. O petróleo voltou lá para a faixa dos 70 dólares, isso é importantíssimo, já muda as expectativas. A questão também do Estreito de Hormuz ser liberado, você tem questão de insumos, sobretudo para o Brasil, os fertilizantes, isso melhora a perspectiva também do agronegócio aqui no nosso país, aquela pressão, né, de aumento de preço de custo também não está tão presente.
2: Os outros índices do boletim para 2026 não tiveram alteração. Crescimento econômico de 1,99%, dólar cotado a R$5,20 e a taxa básica de juros a 14% ao ano. Da Rádio Nacional em Brasília, Gabriel Brum.
1: Seguimos com mais informações para você ligado e conectado com a gente. Acordo entre Mercosul e Canadá pode ampliar oportunidades para exportações catarinenses. Vanessa Carini com as informações.
10: Santa Catarina pode ampliar a sua presença no mercado canadense caso seja concluído o acordo de livre comércio entre Mercosul e Canadá previsto para 2026. A expectativa é de redução de tarifas e abertura de novas oportunidades para os produtos catarinenses. O diretor de Relações Internacionais da FACISC, Evaldo Nils Júnior, explica por que o acordo é considerado estratégico para o estado.
11: As negociações de um acordo de livre comércio entre Mercosul e Canadá representam uma oportunidade estratégica para Santa Catarina. A conclusão desse acordo poderá abrir um mercado ainda mais acessível para produtos catarinenses, reduzindo tarifas e ampliando a competitividade das nossas empresas. Santa Catarina reúne características que poucos estados brasileiros possuem. Nós temos uma economia diversificada, uma forte presença industrial e um agronegócio altamente competitivo. Hoje, o Canadá já importa produtos do nosso estado, como carnes, madeiras, móveis, também produtos de alto valor agregado e tecnológicos, nos quais Santa Catarina é referência nacional. O Canadá, ele é um mercado de elevado poder de compra, com regras claras, estabilidade econômica e demanda por produtos de qualidade. Ao mesmo tempo, ainda é um destino onde a participação das empresas catarinenses é baixa e pode crescer significativamente, criando novas oportunidades para quem investe em inovação, produtividade e internacionalização.
10: Além da abertura comercial, a FACISC destaca que o sucesso das empresas dependerá da preparação para atender às exigências do mercado canadense e da diversificação dos destinos das exportações, como explica Evaldo Nils.
11: Mas também é importante destacar que um acordo comercial por si só não garante novos negócios. As empresas que obtêm melhores resultados são justamente aquelas que se preparam com antecedência, conhecendo as regras sanitárias, técnicas e regulatórias e também investindo em certificações e desenvolvendo uma estratégia consistente de acesso ao mercado. Um outro aspecto importante é a diversificação das exportações. Ampliar a presença em mercados como o Canadá reduz a dependência de poucos destinos comerciais e torna as nossas empresas mais resilientes diante das oscilações econômicas e geopolíticas que afetam o comércio internacional. Santa Catarina tem competência, inovação e competitividade produtiva para ampliar a sua presença no mercado canadense. O momento é de acompanhar esse processo com atenção e, principalmente, de se preparar para transformar esta oportunidade em mais investimentos, mais exportações e mais desenvolvolvimento para o nosso estado. E é neste contexto que a FACISC continua acompanhando de perto as negociações e trabalhando para aproximar as empresas catarinenses destas oportunidades e também oferecendo informação e articulação internacional juntamente com apoio à internacionalização dos negócios.
10: De Florianópolis para a Rede de Notícias Acaerte, Vanessa Carini.
1: SAMU de Santa Catarina contabiliza 568 ligações com ameaças, xingamentos e assédio sexual neste ano. As informações com Cadu Reis.
12: O Serviço de Atendimento Móvel de Urgência de Santa Catarina recebe mais de 3 ligações classificadas como importunação por dia em 2026. 568 casos foram registrados neste ano até o dia 8 de junho, conforme balanço divulgado pelo SAMU catarinense. Este tipo de ligação indevida é contabilizado separadamente aos chamados trotes e tem característica de incluir ameaças, xingamentos ou assédio sexual. O gerente de enfermagem do SAMU FAES, Diego Vieira, ressalta o impacto das ligações indevidas para o atendimento emergencial no estado.
13: Essas chamadas incluem xingamentos, assédio sexual e até ameaças e agressão física. Tem pessoas que ligam todos os dias, mais de uma vez ao dia, sem necessidade de atendimento. Esse tipo de ligação ocupa as linhas destinadas a quem precisa de socorro. Também impacta diretamente no trabalho das equipes. Todas as ligações recebidas são tratadas com seriedade pelas equipes da Central de Regulação e que estes profissionais estão prontos e preparados para orientar a população e destinar os recursos necessários para as situações que envolvem risco à vida. Por isso, o telefone 192 deve ser utilizado somente em caso de emergência, como acidentes graves, dificuldade respiratória, suspeita de infarto ou de AVC, entre outras situações que exigem atendimento imediato.
12: Conforme o último balanço anual, Grande Florianópolis e Vale do Itajaí são as regiões que concentram os maiores números de ligações de importunação ao SAMU de Santa Catarina, como detalha Diego Vieira.
13: Em 2025, o SAMU registrou mais de 1.600 ligações de importunação. A macro-região com maior número de registro foi a Grande Florianópolis, com 1.046 ligações. E em seguida, aparece o Vale do Itajaí, com 247 casos, e o Extremo Oeste, com 121 ocorrências.
12: A ocorrência das chamadas de importunação caiu 14% em 2025, de acordo com o último balanço anual do Serviço de Atendimento Móvel de Urgência de Santa Catarina. O gerente de enfermagem do SAMU FAES, Diego Vieira, explica que a instituição trabalha em ações de conscientização para evitar quaisquer tipos de ligações indevidas.
13: O serviço conta com o projeto Educa SAMU, que busca conscientizar crianças e jovens sobre a importância do uso adequado do telefone de emergência. Mas esse alerta precisa chegar também aos adultos. Da mesma forma que os trotes, as ligações de importunação podem atrasar ou até impedir o atendimento de pessoas que precisam. E em caso de urgência e emergência, cada segundo conta e pode mudar o desfecho de uma vida.
12: A depender do conteúdo, as ligações podem configurar crimes como ameaça, injúria ou importunação sexual. O Código Penal também tipifica criminalmente a ação de perturbar serviço de utilidade pública, com pena de detenção de 1 a 6 meses e multa. De Florianópolis, da Rede de Notícias Acaerte, Cadu Reis.
1: Santa Catarina pode registrar mais de 2,3 mil casos de câncer de cabeça e pescoço neste ano. Carol Denardi nos traz os detalhes.
14: O Centro de Pesquisas Oncológicas de Santa Catarina promove durante este mês a campanha Julho Verde, de conscientização sobre o câncer de cabeça e pescoço. A ação reforça a importância da prevenção e do diagnóstico precoce, já que Santa Catarina deve registrar mais de 2.300 novos casos da doença neste ano, segundo estimativas do Instituto Nacional de Câncer. O diretor Geraldo Cepon e cirurgião de cabeça e pescoço, Dr. Alvin Lemel, pontuou a importância da campanha para ampliar a conscientização do catarinense.
15: O próprio nome já diz, né? É conscientização em relação ao câncer de cabeça e pescoço. A população precisa saber que o câncer de cabeça e pescoço, ele existe, é uma entidade que pode ter desfechos fatais em um curto período de tempo, mas que também ela é previsível e prevenível. Diagnóstico precoce, cura. Diagnóstico avançado, sofrimento, dor e um desfecho final desagradável.
14: O câncer de cabeça e pescoço pode atingir regiões como boca, língua, garganta, laringe, tireoide e glândulas salivares. Entre os principais fatores de risco estão o cigarro, o consumo excessivo de álcool e a infecção pelo HPV. O doutor Alvin explica quais sinais e sintomas devem servir de alerta para a população.
15: Ferida que não cicatriza na boca, no lábio, dor para engolir, dificuldade para falar, dificuldade para respirar em casos avançados, halitose, a saliva com laivas de sangue, dependendo até sangramento nasal, dependendo da extensão do tumor, e aquela íngua no pescoço que, ao invés de desaparecer, ela vai só aumentando.
14: A prevenção passa por hábitos de vida saudáveis e pelo acompanhamento adequado da saúde bucal.
15: Evitar o cigarro, parar de fumar, evitar o uso de bebidas alcoólicas, principalmente os destilados, higiene dentária, né, bucal, né, um higiene, tratamento dos dentes em mau estado. Aí tem alguns outros fatores, tipo doença do refluxo, mas eles são mais coadjuvantes. Os principais, bebida, cigarro e o HPV.
14: As atividades do Julho Verde também estarão presentes no 4º Congresso do Cepon, nos dias 17 e 18 de julho, em Florianópolis. De Florianópolis, da Rede de Notícias Acaerte, Carol Denardi.
1: Comissão Especial aprova Fundo Constitucional do Sul e Sudeste e aumento de 1% para a FPM. As informações com Rita Sardi.
16: A Comissão Especial da Câmara dos Deputados aprovou por unanimidade o relatório que cria o Fundo Constitucional do Sul e Sudeste e estabelece o aumento do FPM, o Fundo de Participação dos Municípios. Pelo texto relatado pelo deputado Arnaldo Jardim, do Cidadania de São Paulo, os cofres municipais serão reforçados com um aumento de 1% nos repasses da União para o FPM. Essa parcela de mais um ponto percentual será uma quarta a ser paga anualmente no mês de março. Arnaldo Jardim disse que a aprovação dessas propostas era aguardada pelas regiões Sul e Sudeste e por todos os municípios do país.
17: Acho que é uma questão de justiça aprovarmos um fundo para outras duas últimas regiões que não têm fundo constitucional. O Norte tem, o Nordeste tem e o Centro-Oeste tem. Nós somos a favor que tenham, votamos todos sempre a favor disso. Agora queremos a reciprocidade, o fundo Sul-Sudeste. E os municípios há muito tempo pleiteiam essa ampliação, está na hora de reconhecer. Crescentes responsabilidades têm sido repassadas aos municípios e a concentração de arrecadação ainda é no governo federal e nos governos estaduais. Então é justo que se amplie a participação dos municípios.
16: Os recursos para abastecer os fundos e o FPM virão da arrecadação do Imposto de Renda, IPI, e do novo Imposto Seletivo instituído pela reforma tributária. O presidente da comissão especial, o deputado catarinense Valdir Cobalcini, do MDB, disse que vai conversar com o presidente da Câmara, Hugo Mota, para que a proposta seja votada o quanto antes debates no plenário. Cobalcini estima os recursos que as regiões Sul e Sudeste vão receber com a aprovação dos fundos.
18: Cada uma das regiões dá exemplo do que tem o Nordeste, o Norte e o Centro-Oeste. Cada um dos fundos, tanto do Sul quanto do Sudeste, algo em torno de 10 bilhões ano a serem divididos por todos os estados, tanto da região Sul quanto da região Sudeste.
16: Por se tratar de uma proposta de emenda à Constituição, o texto terá que passar em dois turnos no plenário da Câmara para então seguir para o Senado. De Brasília, da Rede de Notícias Acaerte, repórter Rita Sardi.
1: Santa Catarina realiza simulado para reforçar resposta a desastres. Vanessa Carini com os detalhes.
10: Santa Catarina vai reunir no dia 14 de julho bombeiros militares de todo o estado no segundo simulado integrado da região sul, que será realizado em Blumenau. O treinamento terá como foco as operações de busca e resgate em enchentes e enxurradas e também contará com a participação de equipes do Paraná e do Rio Grande do Sul. O subcomandante geral do Corpo de Bombeiros Militar de Santa Catarina, Jefferson de Souza, explica a importância da integração entre as corporações.
19: O maior ganho operacional desses eventos é a integração de protocolos entre os três estados. Nós somos comumente acionados quando acontece um desastre, né? Tivemos um muito grande recentemente no ano de 2024, mas também em 2023 estivemos no Rio Grande do Sul em ambos os anos, apoiando, né, corpos de bombeiros de outros estados. E cada bombeiro hoje, ele trabalha com um protocolo próprio. E nós temos a convicção que falar a mesma língua, trabalhar dentro de um mesmo protocolo, torna o nosso serviço mais eficiente.
10: Em Santa Catarina, o Corpo de Bombeiros conta com 17 equipes especializadas em resposta a desastres distribuídas pelo estado. O simulado permitirá testar protocolos, equipamentos, viaturas e o tempo de mobilização das equipes para aperfeiçoar a atuação em ocorrências reais.
19: Temos por rotina atestar toda a nossa capacidade operacional. Nos momentos de normalidade, nós capacitamos as nossas forças, nós treinamos, compramos equipamentos, compramos viaturas adequadas e também trabalhamos os protocolos. Isso tudo é o que a gente chama do período de preparação, né? Quando há um momento de normalidade. Faz parte dessa preparação os simulados. Os simulados é onde nós vamos efetivamente colocar todos esses protocolos, equipamentos, viaturas em teste. E o nosso protocolo, ele faz com que nós tenhamos um acompanhamento, né? Uma avaliação desde o momento em que as equipes são pré-acionadas. Acontece, a gente faz então o acionamento das equipes, as pessoas, os bombeiros se deslocam até os quartéis, eles se equipam junto a viaturas e equipamentos, eles fazem quando acionado o deslocamento. Então isso tudo é testado, o tempo em que o bombeiro leva para chegar até o quartel, o tempo em que ele fica pronto e o tempo de deslocamento das viaturas até o cenário simulado, onde acontecerá a simulação, normalmente em cidades diferentes, isso tem um tempo de deslocamento. Então a gente já começa a aferir desde o primeiro momento e chegando no local e aí desenrola toda a atividade operacional. Lá em Blumenau nós vamos simular salvamentos dentro dos rios, muito próximo do que acontece em ocorrências reais.
10: De Florianópolis para a Rede de Notícias Acaerte, Vanessa Carini.
1: Uma ótima manhã de terça-feira para você. Novo Atlas do Legislativo Municipal apresenta dados sobre 2,9 mil vereadores e indicadores dos 295 municípios de Santa Catarina. As informações com Cadu Reis e você acompanha agora.
12: A Federação das Câmaras de Vereadores de Santa Catarina lançou a segunda edição do Atlas do Legislativo Municipal. O levantamento da UVESC apresenta informações atualizadas sobre os 2.912 vereadores atuantes nos municípios catarinenses. Também constam no documento indicadores municipais, dados institucionais, contatos de órgãos oficiais e detalhes sobre representantes políticos nas esferas estadual e federal. A presidente da UVESC, Marcilei Vignatti, explica que além de fornecer informações para a sociedade catarinense, o Atlas auxilia no trabalho dos próprios parlamentares.
20: é uma atualização, temos presidentes novos no Legislativo Municipal, muda as cadeiras, mas o que tem de melhor no ato são os novos dados que orientam produção de política pública, IDH, pessoas que acessam Bolsa Família, todos esses dados de regionalidades, é um raio-x com novos dados, novos elementos que o vereador pode acessar e dizer, não, olha, para mim produzir uma política pública em tal setor, eu dou uma olhada nesse dado aqui, faço comparações com outros municípios, percebo no município ao lado o que tem de diferente daquele que eu não tenho, a gente consegue fazer esses cruzamentos.
12: A atualização do Atlas do Legislativo Municipal aponta que Santa Catarina tem 2.335 vereadores homens e 577 vereadoras mulheres. 39% dos parlamentares possuem ensino superior completo. 62% têm idades entre 35 e 54 anos e 91% são nascidos no estado. Este Atlas terá edição anual com lançamentos programados para o evento municipalista Summit Cidades. A presidente da UVESC, Marcilei Vignatti, ressalta que as atualizações visam subsidiar ações dos vereadores e das instituições catarinenses.
20: Também ele serve como um documento de pesquisa para o próprio vereador. Ah, eu quero saber quem está agora como ministro da Casa Civil brasileira. Quem é que cuida das relações internacionais do governo brasileiro? Quem são os parlamentares que estão na Assembleia? Mas quem são os secretários de Estado que estão agora atuando? Porque muitos saíram para disputar as eleições, né? Então, mudou bastante o quadro também das lideranças das organizações no nosso Estado. E nós nos dedicamos a fazer um ato por ano, e aí estamos cumprindo, vamos lançar ele sempre no Summit Cidades, para que ele também sirva para as outras instituições utilizar da melhor forma possível.
12: Os dados do Atlas do Legislativo Municipal estão disponíveis no site oficial da Federação das Câmaras de Vereadores de Santa Catarina, no endereço uvesc.org.br. A ferramenta permite consultas dinâmicas e interativas sobre os parlamentares e indicadores dos 295 municípios catarinenses. De Florianópolis, da Rede de Notícias Acaerte, Cadu Reis.
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1: Rápido intervalo, na volta tem indicadores agropecuários.
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3: Indicadores agropecuários com Diego Brião. Soja.
4: Os contratos futuros de soja com vencimento em julho registraram elevação nos Estados Unidos na segunda-feira. Na Bolsa de Chicago, a cotação era de US$ 11,82 por bushel ao final do dia. Valor no mercado físico, no Brasil, por saca de 60 quilos. Estado do Mato Grosso, cidade de Sorriso, R$ 110,45. Paraná, Marechal Cândido Rondon, R$ 115. Bahia, Luiz Eduardo Magalhães, R$ 118. E Rio Grande do Sul, não me toque, R$ 121, por saca de 60 quilos.
3: Milho.
4: Valores no mercado físico, por saca de 60 quilos. Paraná, Marechal Cândido Rondon, R$ 51, valor em estabilidade na comparação com a cotação anterior. Mato Grosso Sorriso, R$ 40,50, também em estabilidade. E Goiás Rio Verde, R$ 49 em estabilidade.
3: Boi gordo.
4: Em São Paulo, na B3, os contratos com vencimento em julho eram negociados ao final da segunda a R$ 329,20 por arroba. Houve elevação de 0,49% no dia. Boi à vista, Mato Grosso Cuiabá, R$ 313,67 por arroba.
3: Café.
4: Os contratos futuros de café arábica com entrega prevista para julho terminaram a segunda-feira em Nova York, nos Estados Unidos, em elevação. A cotação era, ao final do dia, de R$ 2.469,75 por saca de 60 quilos. No Brasil, na B3, os contratos futuros de café arábica com entrega prevista para setembro apresentaram elevação com cotação de US$ 394,60 por saca de 60 quilos. Valor no mercado físico do café arábica, tipo 6, por saca de 60 quilos. Minas Gerais, Varginha, R$ 1.970, Bahia, região oeste, R$ 1.720 e São Paulo, Franca, R$ 1.900.
3: Algodão.
4: Valor do algodão em pluma por arroba, Mato Grosso Sorriso, R$ 128,58, valor em elevação na comparação com a cotação anterior, e Bahia, região oeste, R$ 133,50, em estabilidade.
3: Trigo.
4: Valor no mercado físico do trigo por saca de 60 quilos. Paraná, Marechal Cândido Rondon, R$ 70, em estabilidade, e Rio Grande do Sul, Júlio de Castilhos, R$ 69,50, também em estabilidade.
3: Arroz.
4: Valores no mercado físico, Bahia, região oeste, R$ 74 por saca de 60 quilos, em estabilidade, e Rio Grande do Sul, média estadual, R$ 59 por saca de 50 quilos, também em estabilidade.
3: Indicadores agropecuários com Diego Brião, produção Agência Rádio Web.
5: 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Vem aí Kleber Massaneiro e o Manhã Continental. 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Até mais, tchau.
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bom dia, sejam bem-vindos, vai começar a nossa Manhã Continental. 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Para todos uma ótima manhã, hoje é terça-feira, meu galinho. Sabia que hoje é o dia do chocolate? Hoje é o dia mundial do chocolate. Você que tá me ouvindo, você é uma pessoa que gosta de chocolate, hein? Você curte um bom chocolate? Quem não gosta, né? Quem não gosta, né, de um chocolatinho gostoso, né? Quem não curte, né? Opa! Sempre vai muito bem, pode ser até um chocolate quente, inclusive. Tô tomando um chocolate quente aqui desde o Ô de Casa, hoje de manhã cedinho. Tô aqui tomando meu chocolatinho gostoso, convidando você para fazer parte da programação da nossa Continental, porque hoje tem o kit da Apt. Hoje é terça-feira, hoje nós temos aquele kit saboroso, delicioso da Apt Alimentos. 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Um beijo aqui para Luana Moretti, que acabou de chegar do Passo da Areia, acabou de mandar mensagem aqui, ó. Bom dia para você, boa sorte, um tudo de bom. Vamos ver como é que tá o tempo hoje. Olha que hoje de manhã tava meio chuvoso por aqui, mas abriu um solzinho, e já como dizia o velho deitado, antes solzinho do que mel acompanhado. Vamos ver como é que tá a previsão para hoje. Aqui na região, nesse momento, temperatura de 5 graus, é a temperatura que é isso nesse dia ensolarado. Opa! 5 graus de temperatura, tá bom, não tem previsão de chuva não, gente. Hoje vai ser um dia de sol, um dia bonito, vai ser um dia cheio de graça, um dia cheio de emoções e com muita música na nossa Manhã Continental, que começa com Vidro Fumê, Bruno e Marrone. 8:05, bem-vindos à Continental.

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1: Existe uma teoria que se chama 90-10, onde uma pessoa tem 90% daquilo que você procura em alguém, só que você foca naqueles 10% que falta. Aí você sai pra rua, se aventura e realmente você encontra aqueles 10%, mas não se deu conta que perdeu os 90%.

0: Bala Alojada, Bela Alojada não, né? Bala Alojada com Gustavo Lima. Fechando mais um bloco, essa é a novidade do Gustavo Lima aqui na programação Bala Alojada. Você já tem ouvido essa música, meu galo? Opa, o galo tá cantando aí nessa nossa manhã ensolarada, nessa nossa manhã de quantos graus aqui agora? 5 graus ainda? Será que já deu uma melhoradinha na temperatura por aqui? Não, tá 5 graus, né? 5 graus temperatura de hoje. Então, gente, hoje a máxima deverá ser de 14 graus. E nessa manhã fria, nessa manhã gostosa de inverno, minha cabrinha, tá com frio, cabrinha? 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Quero mandar um alô aqui pra dona Carmen também, que já mandou um áudio aqui agora de manhã. Bom dia, bom dia. Bom dia.
1: Tudo bem? A Carmen Fivezão, quero participar do sorteio Apt Amor à Mesa Brasileira. Obrigado, um abraço, bom dia.
0: Um abraço, um bom dia, um tudo de bom pra você também que está ligado aqui na programação. Você já mandou seu áudio pra cá, já mandou sua frase. Apt Amor à Mesa Brasileira. Hoje sai o resultado.
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0: Vivendo por Viver, pra fechar mais bloco, minha cabre. Olha a Continental aí na sua manhã ao máximo, manhã plena, manhã gostosa de tomar aquele cafezinho, de estar junto comigo aqui na Continental FM. Então, o que é que nós vamos aprontar agora? Convidar você pra participar da promoção. Não esquece que hoje tem aquele kit da Apt bacana. Mande a frase pra cá, ó. 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Vai mandando pra gente essa frase junto com o seu nome, né? Não pode esquecer de mandar o nome, o bairro, tudo direitinho. Um alô aqui pra Carmen Daniele, tá ligadinha? Júlia Helena Ferrari, da linha Belardo Luz, também tá participando, já deixou aqui a frase. Maikele Cristina Dalla Costa já tá por aí também. Quero mandar um abraço pra quem aqui? Vamos ver quem que mandou um áudio aqui. Oi, bom dia.
1: Bom dia, Kleber. Sou Maria do Carmo, de Santo Cristo
0: do Oeste. Ô, Maria do Carmo.
1: Quero participar do sorteio da Apt Alimentos.
0: Já tá participando.
1: Alimentos da Alegria na Mesa Brasileira.
2: O amor
1: à mesa brasileira.
0: Muito bem, é isso aí. Tá participando já, mandou o áudio, já tá participando. Quem mais que chega por aí?
3: Bom dia.
0: Opa!
3: Do bairro Ramel.
0: Claro.
3: Quer participar do sorteio. Apt Alimento é amor à mesa brasileira.
0: Opa, já tá aí. Neuri Tozeto já deixou aquele áudio bacana de todos os dias, participando com a gente também. Marilene Maria Scheibel Dalla Costa. Quem mais aqui? A Beth Forest com aquela xícara de café. Todos os dias manda aquela foto daquela xícara de café que me dá até vontade de tomar mais um cafezinho aqui também. Vou aproveitar o momento e vou tomar meu cafezinho também aqui. Carmen Piovesan também tá por aí junto com a gente. Já deixou o seu áudio também, né, Carmen? Acho que até já ouviu o áudio dela aqui. Mas vamos ouvir de novo aí. Bom dia.
4: Tudo bem, a Carmen Piovesan. Quero participar do sorteio Apt Amor à Mesa Brasileira. Obrigado, um abraço, um bom dia.
0: E tudo de bom. E a gente segue em frente porque atrás vem gente, como já dizia o velho deitado. Bom
5: Daqui
0: dia.
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0: Ah, João Bosco e Vinícius, não vivo sem você. Você vive sem alguém? Ninguém, né? A gente sempre tem alguém pra viver, né? Quando o cara vive sozinho, vive meio borocochô, né? Quando o cara vive meio borocochô, fica meio sozinho e tal. Bom é ter alguém. Não vivo sem você. Falando em sem você, eu não vivo sem vocês. Nossos ouvintes, nossos colegas, nossos parceiros, amigos, clientes. Eu não vivo sem vocês. Quero mandar um beijo aqui pra dona Gessira da Luz. Já tá aqui participando da promoção também. Que mais que eu posso mandar um alô aqui pra Marilete Martinelli. E já chegou por aqui também da linha São Miguel. Alô, pessoal da linha São Miguel. Aquele abraço. Sueli da linha Zenaide Bertal. Também tá aqui junto com a gente nessa manhã. Pra que mais que eu posso mandar? Carmen Daniela, eu acho que eu já tinha mandado alô pra ela, né? Quero lembrar todo mundo que hoje, 11h40, sai o resultado da promoção do kit completo da Apti. Um kit completinho da Apti pra você. Já eu vou falar dessa promoção, então fique ligado aqui na programação, porque agora tá na hora do Continental News.
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2: O Super El Niño ganhou força no Oceano Pacífico e já começou a alterar o clima da região sul do Brasil. A Organização Meteorológica Mundial confirmou a formação do fenômeno na última semana e informou que ele deve se intensificar rapidamente até atingir o pico entre novembro de 2026 e fevereiro de 2027. Como consequência, meteorologistas projetam aumento das chuvas, elevação do nível dos rios e maior risco de cheias, alagamentos e deslizamentos.
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2: O presidente dos Estados Unidos, Donald Trump, confirmou que pediu à FIFA a revisão do cartão vermelho aplicado ao atacante durante partida entre os Estados Unidos e Bósnia pela Copa do Mundo de 2026. Além disso, Trump criticou a atuação do árbitro brasileiro Rafael Claus e fez insinuações sobre sua conduta sem apresentar qualquer prova. As declarações ocorreram durante uma entrevista coletiva concedida no Salão Oval da Casa Branca e ganharam repercussão internacional.
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0: 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Manhã Continental comigo, muito prazer, eu sou o Kleber Massaneiro, vou ficar junto com você até meio-dia. 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

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Nesse bloco a gente ouviu foi Roberto Carlos, Chegaste. Opa, aplausos pra Chegaste. Ouvida a boca um chiqueiro. Eu sempre penso no chiqueiro quando ele canta essa música aí, cabrinha. Não sei porquê. Não parece que é isso que ela canta? Ouvida a tua boca um chiqueiro. É um tiqueiro, só que ela não fala muito bem o português, né? É a Jennifer Lopes, né? Então ela fala tiqueiro. Não parece um chiqueiro? Então, tá aí, Roberto Carlos com Jennifer Lopes. Desculpa aí, gente, mas eu fui obrigado a falar essa. Eu sempre que ouço essa música, me lembro do chiqueiro. Também tivemos a Simone Mendes, o que mais aqui? O Geninho com Mariana Fagundes. A Mariana Fagundes, nossa, a articulação hoje tá uma maravilha aqui. João Neto e Frederico, Maiara e Maraí.

0: 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Manhã Continental é comigo, eu sou o Kleber Massaneiro, vamos que vamos. 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As 10 mais da Continental voltam hoje ainda, logo mais às 2 horas da tarde com Di Cavignoli.
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3: E lá vamos nós na rádio de todas as gerações. Que prazer enorme estar aqui junto com você mais uma vez. 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Aline é o nome dessa música de Bruno e Marrone.

0: de todas as gerações. Pra fechar o bloco, a gente ouviu, foi essa música bacana do Daniel. Pra ser feliz, fique na Continental você também, com seu cafezinho. A gente, todo mundo junto, aplaudindo essa programação. Teve Daniel, teve Danilo e Davi, teve João Bosco e Vinícius com 25 horas, música nova, participação do Gustavo Lima, teve também Bruno Marrone com Aline, tudo isso pra você curtir na nossa Manhã Continental que não para.
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2: O governo federal iniciou o prazo de adesão ao Desenrola MEI, programa de transação tributária voltado para a regularização de débitos de microempreendedores individuais. A iniciativa, regulamentada por edital da Procuradoria-Geral da Fazenda Nacional, tem como meta renegociar pelo menos 1 bilhão de passivos fiscais e reinserir esses trabalhadores autônomos no mercado de crédito.
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2: O Balcão Municipal de Empregos de Chapecó tem disponíveis nesta semana 1.505 vagas disponíveis em 182 empresas. As entrevistas agendadas nesta semana iniciam nesta terça, às 8h30 e 13h30, no Balcão do Centro, para a vaga de jovem aprendiz. Segue na quarta, segue também na quinta, nos mesmos horários. Os telefones para agendamento são o 3322-1002 e 3328-6376.
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Muito obrigado, gente! Obrigado pela presença, obrigado pela energia de vocês, obrigado pelo carinho. Obrigado por estar aqui com a gente em mais um dia especial, mais uma noite especial. Que Deus abençoe nossos fã-clubes, nossos amigos, nossos familiares. Muito obrigado por somar com a gente toda essa noite.

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0: simplesmente inesquecível. Música linda com Sandy e Júnior. Você está na Rádio Continental, é claro, curtindo junto comigo nessa nossa manhã de terça-feira. Sabia que hoje é o Dia Mundial do Chocolate? Hoje é o Dia Mundial do Chocolate, gente boa. Você gosta de chocolate, meu galinho? Quem não gosta de um bom chocolatinho, né? Um chocolatinho daqui, um chocolatinho dali, né? Deu um chocolatinho de presente. Geralmente as mulheres gostam de um docinho a mais que os homens, né? Mas os homens também gostam de um chocolatinho, quem disse que não? Eu adoro chocolate, inclusive estava tomando aqui agora um chocolate quente, tem um pouquinho aqui na minha caneca aqui ainda, um chocolate quente, que é uma maravilha hoje pra gente comemorar esse Dia Internacional do Chocolate. E você, de onde é que você toma um chocolatezinho, hein? De onde é que você está nos ouvindo? 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

0: Você está na Rádio Continental FM, a rádio de todas as gerações. Esse foi Luan Santana, agora com Fantasma. Participação de quem? Marília Mendonça. Sugestivo nome, Fantasma, né? Cala te boca, não tá mais aqui quem falou. A gente ouviu também o Grupo Menos é Mais com Champagne, Kleber e Cauã, Mil Adjetivos e Toto com Africa. Toto, eu sempre vou lembrar do dia que aquele camarada da televisão falou que ia ter show da banda Totó. Como é que é, cabrinha? Banda Totó. Totó pra ele, meu amigo. Banda Toto. Toto é o nome da banda, né? Que a gente ouviu aí. Inclusive, um dos integrantes do Toto, o Steve Lukather, ele é um dos integrantes também da banda do Ringo Starr, aquele que era dos Beatles, o Ringo Starr, o baterista dos Beatles. Ele tem uma banda que é chamada Ringo Starr and the All-Star Band, onde só grandes músicos que ele chama, convida pra fazer parte da turnê dele. E um dos integrantes do Toto tá lá também. Toca guitarra, canta, faz um espetáculo lá junto com o Ringo Starr. Não sei se você tá muito interessado nessa história aqui, né, minha cabrinha? Mas eu contei mesmo assim. 17 agora, 17 para as 11. Já vamos pro intervalo começar a separar o feijão ali para daqui a pouco fazer aquela feijoada deliciosa.
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0: Continental, a rádio de todas as gerações. Quando toca essa música, passa aquele filme, assim, né? Passa aquele filme na nossa vida, né? Olha pro retrovisor, veja aí tudo que você já passou pra chegar até aqui, todas as dificuldades. Eu sei que nem tudo foram mares de rosas. Muita gente tem tudo, né? É fácil, né? Pra muitas pessoas, mas pra grande maioria do nosso povão aí, é muito batalhado, é difícil chegar lá. Então você olha pro retrovisor, quando você vê que você tem uma vida, você tem uma casa, você tem onde morar, né? Mesmo que seja alugado, mas você tem onde morar, você tem uma cama pra dormir, né? Você tem o que comer no seu prato, você olha pra trás e pensa em toda aquela dificuldade que já passou, aí a gente lembra dessa música do Gustavo Lima. Tá certo que o Gustavo Lima ganha um dinheirinho a mais do que a gente aí, né? Mas olha pro retrovisor que nem tudo foi um mar de rosas pra ele também. 11 horas em ponto, você está na Continental, a rádio de todas as gerações.
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2: Duas semanas após os fortes terremotos que atingiram a Venezuela, o número de vítimas fatais continua aumentando. De acordo com o novo balanço divulgado no domingo pelo Ministério da Comunicação do país, 3.342 pessoas morreram em decorrência da tragédia, enquanto milhares seguem feridas, desabrigadas e afetadas pelos danos causados pelos tremores.
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2: A 23ª Feira de Mudas de Chapecó será realizada nos dias 10 e 12, sexta a domingo, das 8 às 6 da tarde, no pátio da Secretaria da Agricultura e Pesca, localizado no espaço do antigo mercado público, próximo ao terminal rodoviário. A programação vai reunir produtores rurais, artesãos e instituições de assistência técnica, oferecendo ao público mudas, alimentos, artesanato e orientações sobre cultivo e manejo de espécies vegetais.
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0: preparando tudo certinho aqui agora. Acabamos de ouvir, foi a música do Dilcinho, o que que eu faço agora? Como o Dilcinho pergunta o que que eu faço agora, o que que eu faço agora? Vou direto para um flash ao vivo.
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0: Flash ao vivo, eu tenho ele na linha junto comigo, meu querido Rodrigo. Tá lá o Rodrigo hoje, trazendo pra gente informações da inauguração, né, Rodrigo? 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
0: Falou, tá falado, Kika e Rodrigo na inauguração da Farmácia Farma. 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Intervalinho e a gente já volta com mais música.
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2: Sejam todos bem-vindos à Continental. Tem mais meia hora de programação aqui pra gente curtir ainda. Então, você já sabe, né? Sobe o som por aí. Eu sou o Kleber Massaneiro e você está na Continental, a rádio de todas as gerações. É música o tempo todo. 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

0: A gente toca, ou você acha que nós íamos tocar músicas que não fossem bonitas? Tá pensando o quê? 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
0: Sejam bem-vindos à Manhã Continental. Vamos até meio-dia. 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

0: Continental, a rádio de todas as gerações. César Menotti e Fabiano com Nova York. Participação do Xandão Avião, tá aí. Pra fechar a programação da nossa manhã continental com esse clássico com César Menotti e Fabiano. Essa música que é uma regravação, claro. É ao vivo, aí ficou muito bacana. E agora tá na hora de eu trazer pra você quem é o nosso ganhador de hoje. Quem tá levando hoje, meu galinho? Quem tá levando o kit completo da Apt Alimentos. E o prêmio vai para quem? Que rufe os tambores. Opa lá, chegou, quem tá levando então o kit da Apt de hoje é Carlos Ferreira dos Santos. Carlos Ferreira dos Santos, telefone 49988, final 69. Carlos Ferreira dos Santos foi o vencedor, levou um kit da Apt e a gente, claro, que vai entrar em contato com ele explicando direitinho como faz para retirar o seu prêmio. Gente, bom almoço para todo mundo, muito obrigado por terem ficado junto comigo. Tô indo nessa, amanhã a gente se encontra de novo. Amanhã, a partir de que horas? A partir das 5 às 7 da manhã, depois das 8 até meio-dia. Daqui a pouquinho tem de Cavignoli com você.
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2: A Secretaria de Saúde de Xanxerê deu início nesta segunda aos atendimentos em endocrinologia por telemedicina na clínica de especialidades. A iniciativa representa mais um avanço na ampliação e qualificação dos serviços especializados oferecidos à população, proporcionando maior agilidade, comodidade e acesso aos pacientes que necessitam deste tipo de atendimento.
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2: A Polícia Militar Rodoviária apreendeu medicamentos de comercialização proibida no Brasil e diversas mercadorias de origem estrangeira durante uma fiscalização na SC-161, no trevo de entroncamento com a SC-305. A abordagem ocorreu durante ações da Operação Brasil contra o Crime Organizado. Os policiais fiscalizaram um ônibus que fazia itinerário entre Foz do Iguaçu, no Paraná, e São Leopoldo, no Rio Grande do Sul.
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3: Grande abraço para você que nos dá um privilégio da sua companhia nessa terça-feira. O informativo Cooper Alfa está no ar. Hoje é 7 de julho. Uma ótima audiência. Acompanhe todas as informações a partir de agora.
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3: O que você entende sobre a prevenção de pragas na cultura do milho? Vale destacar que o clima aliado às técnicas de manejo com frequente monitoramento pode impactar diretamente nos resultados. Confira mais detalhes na entrevista conduzida pela jornalista Isabel Seaber.
4: O milho é uma das culturas mais importantes da agricultura do país, com um papel fundamental na alimentação humana, na produção de rações, na cadeia de proteínas animais e na geração de renda no campo. A cada safra, vem a expectativa para alcançar altas produtividades. Para tanto, a adoção de boas práticas de manejo, especialmente no controle de pragas, como percevejos e lagartas, é imprescindível para evitar prejuízos no desenvolvimento da lavoura. No programa de hoje, vamos abordar os principais desafios e as estratégias que podem ajudar a você associado nessa missão: preservar a rentabilidade e ainda garantir uma produção mais sustentável. Para tanto, temos a satisfação de receber no estúdio de comunicação da Alfa o entomologista e pesquisador da Epagre, Dr. Leandro do Prado Ribeiro. Inicialmente, eu gostaria que você falasse sobre esse potencial produtivo do milho, principalmente aqui na nossa região, da região sul do Brasil, principalmente, né? E os principais pontos altos e também aí as preocupações.
5: Isabel, nós fizemos um trabalho recentemente, foi publicado até o ano passado numa revista de referência internacional, na qual nós avaliamos o potencial de produtividade da cultura do milho no estado de Santa Catarina e também os principais fatores que afetam essa produtividade, ou seja, os principais detratores da produtividade no estado. E para isso, nós conseguimos, por meio de modelagem matemática, né, avaliar que a produtividade, o potencial de produtividade da cultura aqui no estado está muito aquém daquilo que os agricultores estão tirando. Então, uma média a nível de estado, a produtividade potencial é em torno de 17,3 toneladas. Enquanto que aquela produtividade sequeiro, na qual o produtor não utiliza a irrigação, ela fica na faixa aí de uns 14, 14,8 toneladas. Enquanto que a produtividade média dos agricultores tem obtido nas últimas safras está na faixa de 8 toneladas apenas. Ou seja, com uma boa agronomia, com as boas práticas, nós conseguimos elevar bastante a produtividade da cultura e levando sempre em consideração que aquele produtor que mais ganha dinheiro é aquele que mais produz.
4: E nesses cuidados de manejo, há de se ressaltar que eles iniciam muito antes da implementação da cultura, do plantio, não é mesmo?
5: Exatamente. Agora, nesse momento de inverno, na qual o agricultor está trabalhando com a questão da conservação do solo por meio das plantas de serviços, plantas de cobertura, né, que é um aspecto bastante importante na ciclagem de nutrientes, na conservação do solo, também na proteção do solo, principalmente nesse momento de El Niño com chuvas bastante intensas, é o primeiro passo que nós temos para o estabelecimento adequado de uma boa lavoura. Na sequência, os agricultores vão buscar a dessecação dessas plantas de cobertura, visando a formar um leito para o estabelecimento dessas sementes. E, obviamente, o monitoramento de pragas, a utilização de herbicidas, né, adequados, né, de bons produtos, na qual visa combater principalmente as plantas daninhas resistentes.
4: Esse olhar deve ser redobrado. Muito se fala sobre esses vilões que podem ameaçar as lavouras e tem a cigarrinha como um destaque. Mas a gente não pode esquecer dos percevejos, das lagartas, que eles também sinalizam aí para muitos danos que podem ocorrer e podemos evitar, não é mesmo?
5: Exatamente. A cigarrinha foi, sem dúvida alguma, a principal preocupação dos produtores catarinenses e todo o sul do Brasil a partir da safra 2021, com surtos populacionais que ocorreram e a sua relação com a transmissão de fitopatógenos. Nas duas últimas safras, nós tivemos invernos bastante rigorosos, né, e uma pressão populacional bem aquém daquilo que nós estávamos observando nas três safras anteriores. E esse contexto de inverno, ele é muito importante, que determina claramente, em alguns estudos que nós já fizemos, como vai ser a pressão populacional no início do estabelecimento das lavouras a partir de meados de agosto, na maioria das regiões. No que tange aos percevejos, eu trago uma experiência de 12 anos de atuação em Santa Catarina. Nas duas últimas safras, talvez foi o momento que nós tivemos a maior pressão populacional de percevejos na cultura do milho. A lagarta do cartucho, né, que é uma praga que os agricultores já estão bastante habituados a manejar, trago um alerta para o agricultor em relação à questão da resistência dessa praga à biotecnologia. A gente leva uma preocupação que a biotecnologia praticamente deixa de ser uma ferramenta eficaz para o manejo da lagarta do cartucho, fazendo com que o agricultor exija um monitoramento e adoção de medidas complementares, principalmente controle químico.
4: E tendo em vista essas condições mais, digamos assim, favoráveis para o aparecimento dessas pragas, muitos produtores podem ficar um pouco mais confortáveis em razão desse momento do clima, como você pontuou anteriormente, do El Niño, chuvas intensas, daqui a pouco pensar que pode diminuir a incidência, mas nem sempre é assim, né? O que nós podemos falar sobre isso?
5: Exatamente, o El Niño traz chuvas bem acima das médias, mas também traz temperaturas dentro das normais ou até levemente acima. Então a gente sabe que os insetos são muito favorecidos por temperaturas mais elevadas. Além disso, mesmo de um período que seja uma chuva bem distribuída, a gente tem alguns momentos de interrupção dessa chuva e a ocorrência de surtos de calor. Então as pragas muitas vezes, em 15 dias, ela pode estabelecer um ciclo completo dentro do nosso lavoura. Então esse monitoramento constante é um passo importante. Além disso, um fator complicante que nós temos na questão operacional das lavouras é que o agricultor muitas vezes ele necessita fazer a intervenção de manejo no momento mais adequado, mas ele não tem capacidade operacional ou condições meteorológicas para fazer essa intervenção. Então o planejamento do produtor em dessecar antecipadamente, em deixar essa lavoura preparada para que momento que ele tenha uma janela adequada para fazer essas intervenções de semeadura e também de tratamento fitossanitário, é um passo importante para o sucesso.
4: E para tanto, ele conta aí com o suporte da equipe técnica da Alfa, também dos profissionais da Epagri, que estão à disposição para orientar eles. Mas, no caso de identificar alguma dessas pragas, como que deve proceder?
5: Sem dúvida alguma, o melhor insumo que tem para ser colocado na lavoura é o conhecimento, né? Então, é isso que vai diferenciar talvez lavouras de altas produtividades ou lavouras talvez que não terão um sucesso muito grande, né? Então, sem dúvida alguma, o suporte técnico dos profissionais que estão atuando no campo, na recomendação, na escolha dos produtos, né? As velhas ferramentas utilizadas pelo agricultor de forma por sua conveniência econômica, às vezes por menor custo, ou mesmo, pelas vezes, por alguma questão de maior compatibilidade e mistura de calda, ele tem, talvez, níveis de performance muito aquém daquilo que nós estamos observando nos trabalhos de monitoramento que nós estamos observando. Então, a inclusão de bons produtos, de novas ferramentas, a adoção de um plano de manejo de resistência na escolha desses produtos vai fazer, sem dúvida alguma, um grande passo para o sucesso.
4: Muito obrigada, então, ao Dr. Leandro. Desse modo, nós encerramos o Informativo Cooper Alfa de hoje. Até a próxima oportunidade.
3: E eu também agradeço. Ontem, segunda-feira, 6 de julho, a cotação média do dólar foi de R$ 5,13. Edital de convocação para a Assembleia Geral Extraordinária. O presidente da Cooperativa Agroindustrial Alfa, Cooper Alfa, no uso das atribuições que lhe confere o artigo 46º, inciso 1 do Estatuto Social, convoca os senhores associados e senhoras associadas desta cooperativa para se reunirem em Assembleia Geral Extraordinária, na modalidade presencial, tendo como local de realização a Associação dos Funcionários da Cooperativa Agroindustrial Alfa, a ARA, situada à linha Monte Alegre, na cidade de Chapecó, a ser realizada no dia 15 de julho de 2026, em primeira convocação, às 9 horas da manhã, com 2/3 do número de associados em condições de votar. Em segunda convocação, são às 10 horas, com metade mais um dos associados, em terceira e última convocação, às 11 horas da manhã, com no mínimo 10 associados, para tratarem e deliberarem sobre 1. Atualização no Estatuto Social dos Municípios de Área de Atuação da Cooper Alfa, face à expansão geográfica da cooperativa. 2. Ampliação dos objetivos sociais da cooperativa, face à ampliação de negócios. 3. Deliberação sobre a opção de retirada de parcela da cota capital pelos associados da Cooper Alfa para integralização na cota capital da Credi Cooper Alfa. 4. Revisão e atualização da redação do Estatuto Social. 5. Apreciação e autorização de procedimento judicial, objetivando questionamento do Fundo Rural das operações com cooperados. 6. Outros assuntos gerais de interesse social. Romeu Bitt, presidente. O informativo dinâmico como você estará de volta amanhã, quarta-feira, nesse mesmo horário. E para refletir, dê a cada dia a possibilidade de ser o melhor dia da sua vida. Boa tarde e até lá.
2: Alfa, cooperar é evoluir. Muito obrigado pela sua audiência.

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Fala, turma, tudo bem por aí? Ótima tarde pra você, muito obrigado pela sua sintonia. Avisa aí que o de Cavignoli já tá por aqui na programação da Continental FM pra dar show na sua tarde. Nossa, tava olhando aqui a programação, hoje tá boa demais. Vamos matar saudades com os clássicos que marcaram, vamos cantar com os sucessos de hoje e todas as melhores músicas do Brasil e do mundo numa só tarde aqui no seu rádio. Tá tudo bem com você? Tudo certo? Que bom saber que você tá aí ouvindo a programação Continental FM. Bom, prepare seu coraçãozinho, aumenta o volume do rádio, tá chegando para você uma hora diretaço só de músicas sem intervalos comerciais. E pra gente começar muito bem o nosso encontro de hoje, 1995, essa música tava na trilha sonora da novela A Gata Comeu Internacional, música do Men at Work, Everything I Need.

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Matheus e Cauã, Meu Silêncio pra você na programação Continental FM. Tem participação da Simone Mendes nessa música aí, fechando uma hora diretaço só de músicas, sem intervalos comerciais pra você. Tudo bem? Tudo certo? Onde você tá ouvindo a programação da Continental, a gente quer saber. Manda um alô aí, 33470131 é o telefone aqui da rádio pra você interagir com a gente nessa tarde. Intervalo bem rapidinho e eu volto já, fica aí.

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1: Simbora, turma, ótima terça-feira para todo mundo. De Cavioli por aqui com muito prazer na programação da Continental FM, onde você estiver. Muito obrigado pelo seu carinho, né? É bom saber que você tá aí ouvindo a programação, tá bom? Simbora nessa tarde maravilhosa, desejando tudo de bom para você, fazendo você se sentir mais abençoado nessa terça-feira. Aumenta o volume que essa música é bacana demais, do Leonardo. Pergunte ao dono do bar.

0: trabalho. Parabéns.
1: Obrigado, Zeca. Prazer é nosso. Amando você. Muito obrigado por tudo, meu amigo.
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0: essa música é um clássico, 1985. Tava na trilha sonora da novela Rock Santeiro Nacional. Era o tema da Viúva Porcina, da Regina Duarte. Roupa Nova, Dona. Ah, essa música é linda, que saudade. Essas canções dos anos 80 são formidáveis. Quantas memórias, quantas lembranças, né? Enquanto essa música tocava aí, passavam pela minha cabeça, eu espero que você também em casa tenha vivido fortes emoções e as lembranças de um tempo bom que não volta mais. Intervalo rapidinho, eu volto já, fica aí.
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0: Olá.
1: Aqui estamos juntos para mais este momento de meditação, que meditaremos no capítulo 7, versos 4 de Apocalipse, que diz: então ouvi o número dos que foram selados, que era 144 mil, todas as tribos dos filhos de Israel. Esse é o remanescente, o resto que ainda crê em Jesus e aceita como seu Salvador. No capítulo 7 de Apocalipse são mencionados como sendo das 12 tribos de Israel. O Israel moderno é uma continuação do Israel antigo. O Israel antigo era baseado nas 12 tribos e estas alicerçadas em Cristo. Em 1 Coríntios 10:4, como afirma isso. E o Israel moderno é baseado nos 12 apóstolos que eram israelitas. E este também alicerçados em Cristo, Efésios 2:20. O Israel moderno apresenta características de perversidade idêntica à dos 12 filhos de Jacó, conforme pode ser visto em Gênesis 49 e em Deuteronômio 33. O Israel espiritual é a continuação do Israel literal e, em tempos de apostasia e rebelião contra Deus, sempre houve uns poucos que se mantiveram leais a Deus, um remanescente. Portanto, é um número simbólico que vem trazendo as orientações sobre o remanescente, sobre os que se salvam. E é muito importante a gente tirar essas dúvidas sobre esses fatos, que no próximo momento de meditação meditarei contigo outros fatos que aconteceram, de que foi poucas pessoas que se salvaram em cada momento da história, cada momento da mensagem, e hoje não é diferente. Os poucos significa que o número dos salvos é menor do que o número dos perdidos. E a única coisa para nós se salvar é eu e você tomar conhecimento do que se trata e pedir a Deus com sinceridade quais os procedimentos que devemos ter. Pense nisso. E eu te espero no próximo momento de meditação.
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0: Uma ótima tarde para você, muito obrigado pela sua sintonia na programação da Continental FM. Conta-me tudo, não me esconda nada. Onde você tá ouvindo a programação? Você tá no rádio FM aí, no tradicional rádio FM? Ou você tá ouvindo a gente pela internet, na Alexa, no que mais? No aplicativo da Continental FM, via online? Manda pra gente aí, conta pra gente em que lugar você tá curtindo a programação número 1 da Continental FM. Aumenta o volume que essa música é bacana demais da Marília Mendonça.

0: Essa música bacana demais do Pericles, Simplesmente Acontece. Tem participação da Ana Castela pra você nessa música, nessa tarde gostosa, maravilhosa. Você é ligado na Continental FM, essa rádio que encanta e que leva até você aí onde você estiver as melhores músicas do Brasil e do mundo. É um misto de tudo que é bom aqui na nossa programação pra deixar a sua tarde muito mais especial. Intervalo bem rapidinho, eu volto já, fica aí.
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1: O Mundial segue acelerado e as quartas de final começam a ganhar forma. Nesta segunda-feira, Espanha e Bélgica garantiram as suas vagas para a próxima fase do Mundial. A Espanha avançou após eliminar Portugal em uma partida que marcou a despedida de Cristiano Ronaldo das Copas. Já a Bélgica também confirmou a classificação, vencendo os Estados Unidos e segue na briga pelo título. E nesta terça, a bola continua rolando. São os dois últimos confrontos decisivos das oitavas. Cada jogo vale uma vaga entre as 8 melhores seleções do mundo. Hoje é dia de Suíça e Colômbia, além de Argentina e Egito. Dois grandes jogos que vão definir quem são as duas seleções que passam para as quartas de final. Eu sou Melina Calduro, em Nova Jersey, para o Acaerte em Campo.
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6: Tá todo mundo ligado na programação da Continental FM, a rádio faz eco na cidade. Ah, que notícia boa, que boa notícia, né? Saber que você tá aí ouvindo a programação. Bom, tá na hora de matar saudades, essa música é um clássico, mas aqui numa versão diferente, né? O Alexandre Pires com a participação do Mato Grosso e Matias no clássico Tentei Te Esquecer.
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0: Essa música é uma sonzeira do Gustavo Lima, Bala Alojada, pra você na programação Continental FM. Conta-me tudo, não me esconda nada. Você tá ouvindo a rádio no trabalho, é isso? Muito obrigado pela sua sintonia aí. Você nos postos de combustíveis, amigo dos supermercados, pessoal do açougue, tá ouvindo a rádio sempre em volume máximo.
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2: Uma jovem de 20 anos, grávida de aproximadamente 3 meses, foi agredida e ameaçada de morte pelo companheiro na noite de domingo, no bairro Vila Sésamo, em Xanxerê. Um policial também ficou ferido durante atendimento na ocorrência. De acordo com a Polícia Militar, o homem de 21 anos segurou a vítima pelo pescoço, provocando a queda ao chão, além de ameaçá-la de morte. Ao ser preso, o suspeito desobedeceu às ordens da PM e resistiu à abordagem, entrando em luta corporal com os policiais. Para contê-lo, foi necessário o uso de técnicas de controle de contato e de spray de pimenta. Durante a ação, um policial militar sofreu escoriações nas mãos.
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2: Treinamento vai reunir bombeiros militares de Santa Catarina, Paraná, Rio Grande do Sul, em Blumenau, para aperfeiçoar atuação integrada em cenários de enchentes e enxurradas. Os desafios impostos pelas mudanças climáticas e a maior frequência de eventos meteorológicos extremos têm reforçado a necessidade de preparação permanente das instituições responsáveis pela resposta a desastres. Com esse objetivo, o Corpo de Bombeiros Militar de Santa Catarina promove no dia 14 de julho em Blumenau o segundo simulado integrado da região.
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0: queridos, que o tempo não para, não espera ninguém. Onde você estiver, muito obrigado pela sua sintonia. Nossos amigos aí também das farmácias, pessoal dos postos de combustíveis, ouvindo a programação, turma que anda de carro, taxista, você do aplicativo e você motorista informal, né? Tá aí circulando pela cidade, tá curtindo a programação, muito obrigado pela sua audiência aí, mais do que qualificada. Aumenta o volume, tá chegando pra você 10 músicas na sequência, sem intervalos comerciais. E a gente começa assim, ó, Matando Saudades com Valerie.
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0: Essa música é uma sonzeira, né? Do Fernando e Fabiano. Não é só terminar. Tem a participação dele, do Panda. Fechando 10 músicas sem intervalos comerciais na programação Continental FM. É terça-feira, turma. Tudo bem por aí? Tudo certo? Muito obrigado pela sua sintonia. Você que tá aí agora trabalhando, né? Escutando a Continental FM. Você que tá em casa descansando. Você que tá no carro circulando. E todo mundo tá ligado aqui na programação da Continental FM. Afinal de contas, essa programação é feita a dedo pra você. Selecionando só as melhores músicas do Brasil e do mundo para deixar a sua tarde muito mais especial.
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1: Continental FM, 2:46.
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1: Simbora, turma, boa tarde pra você, muito obrigado pela sua sintonia, onde você estiver ligado na programação da Continental FM. Por aqui o de Cavinholi, com muito prazer, até as 5 horas e as melhores músicas no seu rádio. Programação hoje tá bacana demais, tem de tudo um pouco pra você se esbaldar aqui na programação da Continental FM. Aumenta o volume que tem Skank.

0: Nossa, essa música é um clássico, né? 1989 essa música. Tava na trilha sonora da novela Top Model Internacional, música da Tina Turner, I Don't Wanna Lose You. Eu não quero te perder, é a tradução dessa música, é linda. Nossa, que saudade, que tempo bom. Ai, boas lembranças vêm até a minha memória quando tocam essas músicas aqui na programação da Continental FM. Tô falando pra você que a sua música boa o tempo inteiro. É aquele sertanejo que você ama, aquele sertanejo antigo dos anos 90, 80 e esses clássicos internacionais aqui na programação da Continental. O intervalo é bem rapidinho, eu volto já, fica aí.
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2: A Secretaria Municipal de Saúde de Xaxim passou a disponibilizar o Implanon, um método contraceptivo de longa duração que oferece alta eficácia na prevenção da gravidez para as mulheres atendidas na rede municipal de saúde. O Implanon é um pequeno implante flexível inserido sob a pele do braço por um profissional capacitado. A Secretaria de Saúde orienta que mulheres interessadas em utilizar o Implanon procurem a Unidade Básica de Saúde.
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2: Um incêndio atingiu um hotel localizado na Avenida Getúlio Vargas, no centro de Chapecó, na madrugada de segunda-feira. O Corpo de Bombeiros Militar foi acionado por volta da meia-noite e realizou o combate às chamas e o resgate dos hóspedes. Ao todo, 9 pessoas foram retiradas da edificação com o auxílio de equipamentos de proteção.
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1: Simbora, turminha do bem, excelente tarde pra todo mundo. Por aqui de Cavignoli, na Continental FM. Alegre da vida, porque eu tô aqui tocando as músicas e sei que você tá em casa agora curtindo a programação. Tá no carro aí, tá circulando, tá curtindo a rádio. Tá na Continental FM. Ah, tá de bem com a vida, né? Essa rádio transborda alegria pra você. Porque a gente faz com muito amor tudo aqui na rádio. A gente capricha, leva pra você a melhor programação pra que você se sinta bem aí onde você estiver, tá bom? Aumenta o volume, essa música é bacana demais.

0: Nossa, essa música é linda demais, que clássico, 1987, pra você matar saudades com Guns N' Roses, Tem Chance. Ah, que saudade desse clássico, essa música é linda, né? Nossa, machucou muitos corações lá nos anos 80 e vem machucando até os dias de hoje. É por isso que a programação da Continental FM é essa beleza, né? Só toca música boa o dia inteiro pra você, tanto os clássicos do passado como as novas músicas de hoje.
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1: Tá tudo bem por aí, tudo certo? Muito obrigado pela sua sintonia na programação Continental FM. Onde você estiver, de Cavinholi por aqui, com muito prazer, o maestro levando para você as melhores músicas do Brasil. Essa música é um clássico, essa gravação ficou linda. Chico Rei Paraná, volta para mim.

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8: Simbora, meus queridos, uma ótima tarde para todo mundo. Bom demais saber que você tá aqui ouvindo a programação da Continental nessa terça-feira. Aumenta o volume do seu rádio, que essa música é maravilhosa. O clássico do Zezé de Camargo e Luciano. Eu quero tudo de novo. Ah, que música linda.

0: Simone Mendes, direitos iguais pra você, fechando muito bem a edição de hoje da tarde da Continental. É só musicão no seu rádio, você ligado na melhor programação, tá em casa que eu sei. Tá ouvindo a rádio, muito obrigado pela sua sintonia de Cavinho, olha, tô aqui no carro, tô transitando e tô curtindo essa rádio maravilhosa. Obrigado pela sua audiência aí.
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2: A Secretaria de Saúde de Xanxerê deu início nesta segunda aos atendimentos em endocrinologia por telemedicina na clínica de especialidades. A iniciativa representa mais um avanço na ampliação e qualificação dos serviços especializados oferecidos à população, proporcionando maior agilidade, comodidade e acesso aos pacientes que necessitam deste tipo de atendimento.
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2: A Polícia Militar Rodoviária apreendeu medicamentos de comercialização proibida no Brasil e diversas mercadorias de origem estrangeira durante uma fiscalização na SC-161, no trevo de entroncamento com a SC-305. A abordagem ocorreu durante ações da Operação Brasil contra o Crime Organizado. Os policiais fiscalizaram um ônibus que fazia o itinerário entre Foz do Iguaçu, no Paraná, e São Leopoldo, no Rio Grande do Sul.
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0: turma nessa terça-feira. Muito obrigado pela sua sintonia aqui na Continental FM. De Cabinholi por aqui, com muito prazer até as 5, levando para você só musicão no seu rádio, onde você estiver. Tá em casa agora, tá curtindo a rádio, tá trabalhando na terça-feira, tá ouvindo a rádio. Muito obrigado pela sintonia. Tá no carro, circulando aí pelas ruas, pelas avenidas e levando a gente de carona aí no seu possante. Muito obrigado. Tá começando para você aqui na Continental FM. Só toca as top. Aumenta o volume, vamos curtir.
1: Chegou.

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0: Felipe Rodrigo, Temporais, pra você na programação do Sotocas Top da Continental FM dessa terça-feira. Tá tudo bem por aí? Tudo certo? Muito obrigado pela sua sintonia, tá bom? Intervalo bem rapidinho e o de Cavignoli volta já.
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1: Uma ótima tarde pra você de Cavinhole, por aqui na Continental FM, com muito prazer. Conta-me tudo, não me esconda nada. Abra seu coraçãozinho para mim. Você tá tristinho, tá tristinha? Não fica não. Tudo na vida passa, você vai ver. Esse momento que você tá passando agora, esse momento atribulado aí, esse momento confuso na sua vida, daqui a pouco vai sumir, pode ter certeza. Dê tempo ao tempo. Sabia que o tempo ajeita as coisas, né? O tempo não apaga de vez, isso é verdade, mas ele ajeita, ele ameniza o sofrimento, a dor. Então calma, fica tranquilo, fica tranquila, que daqui a pouquinho tudo se ajeita no seu tempo certo. Nós aqui na Continental FM estamos por aqui torcendo por você, tá bom? Aumenta o volume que continua pra você a melhor programação do Brasil.

0: bacana demais, o Jorge Mateus, a Tonitus, é isso? Olha só que música linda na programação do Sotocas Top da terça-feira, onde você estiver, muito obrigado pela sua sintonia, bom demais saber que você tá aí, curtindo essas músicas que vão direto ao coração. Ah, coração, por que coração que você insiste tanto em amar quem não te ama, coração? Hã? Pra que querer sofrer desse jeito, coração? O coração, ele é engraçado, né, gente? Às vezes tem uma pessoa que gosta da gente, quer muito estar com a gente, e o coração não quer. O que que ele faz? Ele vai lá e se apaixona pela pessoa errada, por aquela pessoa que não quer você. E ela tem direito de não querer, né? Ela tem direito de não querer ter você. Mas o coraçãozinho fica insistindo aí. Ah, coração, toma juízo, coração.
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1: Mesmo com a eliminação no Mundial, a seleção brasileira deixou o torneio com uma premiação milionária. Pela campanha realizada, o Brasil garantiu cerca de 15 milhões de dólares, valor destinado pela FIFA às equipes que terminam a competição entre as posições de nono e 16º lugar. O valor representa uma compensação financeira importante, apesar da frustração esportiva pela queda no torneio. A Copa ainda distribui cifras gigantes. O campeão deste ano vai receber 50 milhões de dólares, enquanto as seleções que avançam nas fases decisivas aumentam cada vez mais a premiação. Já foi uma boa quantia, mas a gente queria mesmo era a taça. Mas não deu. Quem sabe daqui a 4 anos. Eu sou Melina Calduro, de Nova Jersey, para o Acaerte em Campo.
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1: A gente fica feliz pra caramba quando sabe que você tá aí ouvindo a Continental FM. Você é um grande responsável por nosso sucesso e é por isso que a gente tem muito a agradecer a você, a sua audiência, a sua confiança. Muito obrigado onde você estiver nessa terça-feira.

0: Essa música é uma sonzeira do Thiago York, Cata Flor. Pra você tem participação da Laona Prado na programação. Fechando muito bem a edição de hoje do Sotocas Top de Cavinholi. Fica por aqui. Beijo no seu coração. Muito obrigado pela sua sintonia. Nos falamos amanhã, pode ser? Até lá, tchau, turma.
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2: Duas semanas após os fortes terremotos que atingiram a Venezuela, o número de vítimas fatais continua aumentando. De acordo com o novo balanço divulgado no domingo pelo Ministério da Comunicação do país, 3.342 pessoas morreram em decorrência da tragédia, enquanto milhares seguem feridas, desabrigadas e afetadas pelos danos causados pelos tremores.
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2: A 23ª Feira de Mudas de Chapecó será realizada nos dias 10 e 12, sexta a domingo, das 8 às 6 da tarde, no pátio da Secretaria da Agricultura e Pesca, localizado no espaço do antigo mercado público, próximo ao terminal rodoviário. A programação vai reunir produtores rurais, artesãos e instituições de assistência técnica, oferecendo ao público mudas, alimentos, artesanato e orientações sobre cultivo e manejo de espécies vegetais.
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5:14, Balança Continental, é na Continental FM. Bom início de programa, bom fim de tarde. 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Tamo junto! E a Argentina passou para a próxima fase, hein? Parabéns à Argentina, que venceu o Egito por 3-2. Depois eu falo mais sobre isso. Agora em campo tem James Rodrigues, né? E a Colômbia contra a Suíça. Qualquer novidade no placar, você vai ficar sabendo aqui. Grupo Marcação recorrendo os aguapés. Daqui a pouquinho tem também novidade na saúde em Coronel Freitas, hein? Tem farmácia nova chegando. Grupo Marcação.

0: 5 horas e 25 minutos, 5h25. Daí o som, César Menotti Fabiano, Sem Medo de Ser Feliz. E César e Paulinho Morena, Ai Ai. Rapaz, que jogão entre Egito e Argentina, né? Egito saiu na frente, abriu 2-0 e a Argentina foi buscar a virada aí. Então, raça que faltou para determinadas seleções aí, né? Eu vou te contar, rapaz do céu. 5h25, vambora!
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2: Cinco horas e 30 minutos, a rádio de todas as gerações. Bom resto de tarde pra você. Corpo e alma, mentirosa. 0-0 entre Suíça e Colômbia.

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1: Ai, meu Deus do céu, essa mulher tem um fricote que não é fácil, não.

0: Daniel. Daniel, canta pra gente. Fricote fechando. Então, mais uma sequência de sucessos. 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
2: 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Farma Oferta em Coronel Freitas. 15 faltando pras 6.
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2: Estamos de volta. Daqui a pouquinho tem momento de oração e fé com o padre Reginaldo Manzotti. Os serranos cantam pra gente Baile da Serra. 9 faltando pra encerrar.

0: Mano Walter e Cláudia Leite, fechando todas a primeira hora de sucessos aqui na nossa programação. Um rápido intervalo, a gente já volta, trazendo mais sucessos. Antes, claro, tem momento de oração e fé. E depois tem também o Continental News, com informações para você.
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1: Boa tarde, queridos filhos e filhas, nesta terça-feira, rezando com e pelos doentes, fazendo-nos intercessores por aqueles que estão acamados, adoentados, desanimados e, claro, sempre rezando também pelos cuidadores, que não é fácil. Paciência e serenidade. Pai, Filho e Espírito Santo. Amém. Amado Senhor, dai-nos a graça de vivermos na tua presença, hoje e sempre. Senhor, queremos viver os teus mandamentos, os teus ensinamentos, e que a tua palavra seja luz para o nosso caminhar. No final desta tarde, pedimos a graça e a bênção de iluminar as nossas vidas com este momento de oração. Se ficaram sombras nas atitudes, nas decisões tomadas, dissipe-as, Senhor. Ao retornar para casa, dai-me um coração limpo, capaz de amar e perdoar. Que eu não leve para o seio de minha família rancor, desentendimento, discórdia. Senhor, eleve esta prece hoje e durante toda a semana, invocando a intercessão de Nossa Senhora e São Bento, pedindo a libertação de todo o mal da minha vida e dos meus familiares, mas principalmente libertai de todos os vícios. Este mal que no coração de toda pessoa pode estragar a família, destruir vidas. Ó Deus, por intercessão de São Bento, libertai do vício do tabagismo. Ó Deus, por intercessão de São Bento, libertai do mal do alcoolismo. Ó Deus, por intercessão de São Bento, libertai do mal das drogas. Nossa Senhora, acolha esse nosso pedido, imperfeito, é verdade, mas interceda junto a teu filho Jesus, para que esta libertação aconteça. Peça a libertação de algum vício. Traga o nome e o vício e reze comigo. Ave Maria, cheia de graça, o Senhor é convosco. Bendita sois vós entre as mulheres e bendito é o fruto do vosso ventre, Jesus. Santa Maria, Mãe de Deus, rogai por nós, pecadores, agora e na hora de nossa morte. Amém. Nossa Senhora, rogai a Deus por nós. São Bento, livrai-nos do mal. São Bento, libertai-nos da inveja. São Bento, livrai-nos de todos os vícios. Uma boa noite a todos. Amém.
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2: O governo federal iniciou o prazo de adesão ao Desenrola MEI, programa de transação tributária voltado para a regularização de débitos de microempreendedores individuais. A iniciativa, regulamentada por edital da Procuradoria-Geral da Fazenda Nacional, tem como meta renegociar pelo menos 1 bilhão de passivos fiscais e reinserir esses trabalhadores autônomos no mercado de crédito.
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2: O Balcão Municipal de Empregos de Chapecó tem disponíveis nesta semana 1.505 vagas disponíveis em 182 empresas. As entrevistas agendadas nesta semana iniciam nesta terça, às 8h30 e 13h30, no Balcão do Centro, para a vaga de jovem aprendiz. Segue na quarta, segue também na quinta, nos mesmos horários. Os telefones para agendamento são o 3322-1002 e 3328-6376.
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0: Você curtiu aí César Menotti, Fabiano Ciumenta e Maiara Maraíza Mexidinho. Vamos nós. E a apresentadora Ana Maria Braga passou por um momento inusitado no programa Mais Você, ao tentar desenformar ou... tirar, né? Uma torta ao vivo. A sobremesa ficou presa na forma e mesmo com a ajuda da equipe não saiu como esperado. Bem-humorada, Ana brincou com a situação e pediu desculpas ao público e disse que também faz bobagem. Após o intervalo, ela mostrou que o doce finalmente saiu da forma, embora em pedaços. É, às vezes não dá certo, né? Acontece pra todo mundo aí, então. Segura que eu já volto, não sai daí.
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4: A mais do seu rádio Continental FM 96.1, terça-feira, dia 7 de julho. Tamo junto na melhor programação. Agora tem Garotos de Ouro, as Prenda Pira. É sucesso, é Continental. Aumenta o volume do rádio e vem.

0: Ao JM, eu também já. É, exatamente. Esse aí é um clássico também dos bailões, não é verdade? Você curtiu também nessa mesma sequência o som do Chico Rei Paraná, Blusa Vermelha. Temperatura nesse momento de 13 graus, a máxima para hoje era de 14, mínima de 2. Amanhã, máxima de 21, mínima de 2. Quinta-feira, máxima de 24, mínima de 7 graus. Segura que a gente já volta, daqui a pouquinho tem as últimas de hoje.
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3: Trazendo a última sequência de hoje, sucesso é continental. Todos os dias nós temos esse encontro marcado das 17 às 19 aqui na programação. Os ex do baile, os atuais, Fala Amor, é sucesso é continental. Bora!

0: Tá certo, você curtiu aí o som do grupo Candeeiro, vai dar BO, fechando todas de mais uma edição do Balança Continental, com a força e parceria dos amigos da Polachini Multisoluções, tudo em 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Um forte abraço, fiquem todos com Deus e até mais, gente. Tchau.
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2: Luan Santana e Léo Foguete.

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1: 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Eu mando ou você manda?
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1: 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Tá bom.
2: Mas fala o que o seu coração está dizendo.
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0: 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As notícias do governo federal que movimentaram o país no dia de hoje.
1: Olá, boa noite.
2: Boa noite para você que nos acompanha em todo o país.
1: Terça-feira, 7 de julho de 2026.
2: Vamos aos destaques do dia na Voz do Brasil.
1: Economia e exportações.
2: Brasil e Estados Unidos promovem mais uma rodada de negociações sobre a aplicação de novas tarifas a produtos nacionais. Luana Karen.
3: O prazo final para o governo dos Estados Unidos definir a aplicação de novas tarifas sobre produtos brasileiros é 15 de julho.
1: Bets e saúde mental.
2: Meu SUS Digital oferece teleatendimento gratuito para quem enfrenta dificuldade em parar de jogar. Graziele Bezerra.
4: O atendimento é gratuito e confidencial e realizado por psicólogos ou terapeutas ocupacionais com o apoio de médico-psiquiatra quando necessário.
1: A partir de amanhã, o contribuinte pode consultar lote especial de restituição automática do imposto de renda.
2: O pagamento dos valores será feito no dia 15 de